0: Essa música é pro cara que perdeu a mulher e ele vive só bebendo e chorando.
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1: 9:35.
2: Trevé, você sabe que tem gente que tem o poder de mentir, né? Eu vou te contar uma besteira que a gente tem o poder de cair nelas ainda.

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3: 9:58.

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1: 10:02.
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0: salva de palmas pra Yasmin Santos.
1: Yasmin Santos.
2: Yasmin Maria.
3: Muito bom, Yasmin.
1: Que energia linda.
3: Obrigado, meu amor. Que Deus te abençoe.
2: Obrigado pelo convite, tá?
1: A gente que agradece.
2: Realização de um grande sonho estar aqui com vocês.
1: Obrigado por ter vindo a brilhantar essa noite pra gente.
2: Muito, muito, muito.
1: Amém. Tamo junto. Conta com a gente sempre. Faz muito barulho pra Yasmin Santos, por favor, gente.
2: Muito obrigado, São Paulo.
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1: 11:01.
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1: 11h56.
2: Essa música que a gente vai cantar agora foi a primeira canção nossa que tocou por esse Brasilzão, que abriu portas pra gente.

0: Meu Deus, que honra cantar essa música. Coração tá um louco aqui mesmo. Aqui. É desse jeitinho, gente, que a gente cantou, viu?
1: Olha,
0: prazer
1: estar
0: aqui, viu, gente? Prazer.
1: Prazer é todo nosso.
0: Vocês não têm noção que vocês fizeram parte daquele momento em que Marília Mendonça começa a gostar de sertanejo. CDzinho de vocês estava lá com a música Um Louco. E essa foi uma das músicas que me fizeram apaixonar pelo sertanejo de vez, viu?
1: Olha que maravilha. Olha que honra, gente. Fala pra mim.
0: A honra é toda minha.

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0: Simone Mendes.
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0: Nunca foi.
1: Jorge Matheus.
2: Meia-noite e 21.
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0: Murilo Rufo,
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2: Rádio Campos FM e a hora certa. 12:33.

0: 8h54.
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0: Obrigado, gente.
1: Obrigado, gente. Que coisa linda.
2: Senhoras e senhores, uma salva de palmas para Guilherme Benuto.
3: Muito obrigado.
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6: Rádio Campos FM e a hora certa. 1:03.
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0: 1h22. 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
1: 1:32.
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1: Rádio Campos FM e a hora certa. 2 horas.
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0: 14:41.
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0: Boa noite, Uberlândia!
1: Faz barulho aí, Uberlândia, que eu quero ouvir!
0: Que coisa linda, galera!
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1: 3 horas.
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0: horas.
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1: 15:28. 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
1: 3:32.
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0: 3:38.
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0: 3:51.
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2: 4:21.
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0: E não, meu telinho.
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1: Obrigado, gente. 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
1: 5:01.
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0: 5h32.
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0: 5:48.
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nome do Pai, do Filho e do Espírito Santo. Amém. Bom dia, meu irmão, minha irmã. Que a paz do Senhor esteja contigo. Espero que você esteja bem e em paz. Onde está teu coração, está teu tesouro. O tesouro está onde está seu coração? É o contrário. O seu coração esteja em Jesus. Ele fala do reino de Deus e compara ao tesouro que é descoberto. Está em Mateus capítulo 13, versículos 44 e 46. De todas as situações, podemos tirar lições importantes desta passagem para este dia, para a sua vida. Ou seja, para nos ajudar a fazer as boas escolhas e percorrer não o caminho mais fácil, mas o caminho mais verdadeiro e seguro que nos trará a felicidade. Os pedaços de felicidade que almejamos, o caminho que nos coloca na rota de Deus e nos insere na família dos homens e das mulheres de fé. Fazer escolhas pode tornar-se às vezes doloroso, porque ainda não vemos claramente as consequências do caminho que vamos trilhar. Ainda assim, é bom que saibamos que a vida ela avança e que podemos, às vezes, nos tornar vítimas da história, do tempo, das circunstâncias, ou podemos nos tornar autores da nossa vida, fazedores do nosso tempo, construtores da nossa história. Desde logo, saibamos que há riscos, pode haver sangue, sacrifício e sofrimento. Podemos não acertar no primeiro momento. Podemos ir para um caminho paralelo que não nos leva a parte nenhuma ou por um atalho. Podemos ter que voltar atrás, mas também isso pode nos ajudar a descobrir o caminho que melhor nos aproxima dos outros e de Deus. Aprender as lições de cada escolha, lições para acolher as situações e saber discerni-las. Encontrar o tesouro é apenas a primeira etapa, é o começo. É muito bom, traz alegria. Vendemos tudo o que temos, dispensamos tudo o que nos pesa na viagem. Voltamos para esconder o tesouro. O silêncio faz nos compreender, muitas vezes, aquilo que é essencial, o que é acessório, aquilo que é indispensável. O tesouro que encontramos leva-nos ao despojamento, à vida interior. E nós temos que ficar atentos, porque antes da descoberta de apreciarmos o dom de Deus, muitas vezes nós sabemos valorizar o essencial, que é invisível aos olhos, mas não ao coração. Deus te abençoe. Ave Maria, cheia de graça, o Senhor é convosco. Bendita sois vós entre as mulheres, e bendito é o fruto do vosso ventre, Jesus. Santa Maria, Mãe de Deus, rogai por nós, os pecadores, agora e na hora de nossa morte. Amém. Pai nosso que estais no céu, santificado seja o vosso nome. Venha a nós o vosso reino. Seja feita a vossa vontade, assim na terra como no céu. O pão nosso de cada dia nos dai hoje. Perdoai as nossas ofensas, assim como nós perdoamos a quem nos tem ofendido. E não nos deixeis cair em tentação, mas livrai-nos do mal. Amém. Nossa Senhora da Saúde, rogai por nós. O Senhor te abençoe e te ilumine. E você, nesse dia, possa fazer a diferença, meu irmão e minha irmã. Por isso, oremos, Deus de amor e de bondade, iniciando este dia, eu rogo por tua proteção, cubra nossos lares, nossos familiares com a sua mão misericordiosa. Ajude-me a lembrar que tudo que aconteceu comigo hoje tem um propósito e que não há nada que o Senhor não possa resolver. Abençoa cada passo, cada decisão tomada e concedei-me saúde e tranquilidade diante dos meus desafios. Pai, cuida do nosso Brasil, das nossas instituições, das decisões tomadas e principalmente
Cuida de cada brasileiro que necessita de Ti para superar os desafios diários. Gratidão, meu Deus, pela força e alegria que vem de Ti, e que eu permaneça na Tua paz, assim seja. Amém. E desça a bênção do Senhor Deus sobre a sua vida. Ele esteja atrás de Ti para te proteger, ao seu lado para te acompanhar, acima para te iluminar, dentro do seu coração para te santificar e à sua frente para te guiar. E desça a bênção de Deus todo amoroso sobre a sua vida. O Deus que é Pai, Filho e Espírito Santo. Amém. Fique na paz do Senhor e tenha um excelente dia.

0: 6h15.
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1: 6h42.
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3: 6h58.
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7h02 em Campos do Jordão. 7h02. Muito bom dia. Começou, está no ar mais uma edição do Jornal da Campos FM. Aqui você fica sempre bem informado, bem informada sobre tudo o que acontece em Campos do Jordão, no alto da Serra da Mantiqueira. Jornal da Campos FM tem produção e apresentação deste amigo de vocês, jornalista Cláudio Borges. A direção geral é dele, Cícero do Forró. Alô, Cícero, bom dia. Bom dia, Maria das Graças. Alô, Graça. Bom dia, Gracinha. Bom dia, Alcicinho, Giovanni Ferreira. Bom dia a toda a família. Falando em família, bom dia, família 104.9, comunicadores, jornalistas, radialistas, locutores, aqueles que fazem desta a rádio líder absoluta de audiência no alto da Serra da Mantiqueira. Bom dia ao meu companheiro Vander Vieira, o homem que me sucede daqui a pouco a partir das 8 horas no comando do Show da Manhã. Alô, Vander, bom dia. Bom dia ao João Araújo, homem do Almoçando com Música. Logo mais, a partir das 12 horas ele chega e traz sempre muita música boa, de qualidade, e a mensagem de Deus, a palavra de Deus aos nossos corações. Um abraço, um ótimo dia, uma excelente terça-feira ao Vander Vieira e ao João Araújo. O mesmo eu desejo ao nosso companheirão Sidney Silva, que chega às 16 horas, 4 horas da tarde, para comandar a Super Tarde e depois a Geração Sertaneja. Alô, Sidney Silva, bom dia! Bom dia aos colegas aí do final de semana, sabadão e domingão. Aqui também tem a melhor programação, né? Com ele, Tony Charles, o poeta, o chefe de cozinha, o radialista, o comunicador. Ele que é realmente um homem de extrema competência em tudo aquilo que ele abraça, em tudo aquilo que ele faz. A grande amigo Tony Charles comanda amanhã de sábado aqui tocando de tudo, e na sequência já no Santos também, competente comunicador, radialista há tantos anos, né? Sucesso absoluto aqui no rádio, comanda aí o seu programa sertanejo bom demais aqui na programação da Campos FM. E aos domingos pela manhã, Juninho Melo, que não é Juninho, é Junão, porque você já vira o tamanho do homem, né? Mas é o Juninho que comanda o programa da Igreja Católica aos domingos pela manhã, aqui no 104.9. A todos os colegas comunicadores, jornalistas, radialistas, bom dia, uma excelente terça-feira. Vai também aqui o nosso bom dia aos nossos apoiadores culturais, não é? Comunicadores não, lojistas, comerciantes, empresários aqui da nossa Campos do Jordão, que nos apoiam e trazem esse apoio importantíssimo, não é? Para que nós estejamos aqui todos os dias, de forma ininterrupta, 24 horas por dia, 7 dias por semana, 30 dias por mês, 365 dias por ano, a Rádio Campos FM está no ar, trazendo música, alegria, informação, notícia, prestação de serviço, promoções, utilidade pública, e a sua participação direta através do nosso WhatsApp. Isso é possível graças a esses empresários, ao apoio, não é, que é fundamental, o apoio desses empresários, lojistas, comerciantes da nossa Campos do Jordão, que acreditam na Campos FM, que investem aqui, não é, e tem aí os seus apoios divulgados ao longo de toda a nossa programação. A você, empresário, lojista, comerciante da nossa Campos do Jordão, um excelente dia, ótima terça-feira, excelentes vendas, ótimos negócios. 7h06, bom dia a você, meu amigo, minha amiga, meu irmão, minha irmã, alô vovô, aonde quer que você esteja, em casa, na rua, no automóvel, levando a gente de carona, muito obrigado pela carona, obrigado pela audiência, obrigado acima de tudo pela amizade, né? Porque a gente só permite que entra
é que entre em nossa casa, que entre em nossa vida, que faça parte do nosso dia a dia, pessoas que consideramos amigas. Não é assim? Não é qualquer um que você vai levando aí para sua casa. Você pode até receber uma pessoa estranha lá no portão, conversar um pouco, mas para sua casa você leva as pessoas que você tem confiança, as pessoas que você gosta, as pessoas que são suas amigas. E você, quando nos recebe aí na sua casa, quando nos recebe aí no seu consultório, aí na sua empresa, aí no seu estabelecimento comercial, aí na sua loja, quando nos leva de carona aí no seu carro, no seu automóvel, faz com que nós nos sintamos realmente seus amigos, e amigos nós somos de vocês e vocês são nossos amigos, e também os nossos colegas, as nossas colegas de trabalho, como diria aí, como dizia o saudoso Silvio Santos, Então a todas vocês, muito obrigado mesmo. De verdade, de coração, pelo carinho da audiência, nós fazemos aqui a melhor programação, todos os comunicadores e a direção desta casa, através do Cícero, da Maria das Graças, do Cicinho, enfim, de todos que compõem aqui o rádio, fazemos de coração, com a maior boa vontade, com maior amor, para que você tenha sempre a melhor programação do rádio brasileiro. Então, a vocês, muito obrigado pelo carinho da audiência. Uma excelente, ótima, fantástica, incrível terça-feira. Que Deus abençoe a todos poderosamente, abundantemente. Hoje, saúde e paz. O resto, a gente corre atrás. Aos aniversariantes do dia, também o nosso abraço especial. Desejo aí de muita saúde, paz, amor, harmonia, felicidades, tudo de bom a todos que completam neste dia 19 de maio de 2026, mais uma primavera ou mais um outono e mais um ano de vida. Parabéns, felicidades, apagando as velinhas e acendendo as esperanças de um novo ano de vida repleto de sucesso e de saúde, de paz, de amor e de prosperidade. Viu que essa data se reproduz aí por muitos e muitos anos. Aos aniversariantes do dia, parabéns, feliz aniversário. Hoje é terça-feira, 19 de maio de 2026. Estamos no dia de número 139 do ano. Faltam 226 dias para 2027. A frase do dia hoje é: o erro é a porta de entrada para a evolução. O erro é a porta de entrada para a evolução. Frase de Albert Einstein.

0: agora 7:10, efemérides alusivas ao dia de hoje. São aquelas comemorações que cada dia tem, não é? O dia do jornalista, o dia do dentista, o dia do trapezista, o dia do malabarista, e por aí vai, né? Hoje é dia do físico, dia do cuteleiro, dia do clube de meninos, dia do defensor público, dia de combate à cefaleia, dia do teste de hepatite, dia dos acadêmicos de direito, dia de doação de leite humano, dia do médico da família e comunidade, dia de conscientização sobre o HIV/AIDS para asiáticos e povos das ilhas do Pacífico. Essas as efemérides alusivas ao dia de hoje. Agora 7:11.
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0: Hoje é dia de feira, hein? 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Agora 7:13, manhã de tempo fechado, nublado, encoberto, aqui em Campos do Jordão, no alto da Serra da Mantiqueira. É hora da previsão do tempo.

0: Agora 7:13, previsão do tempo para esta terça-feira, 19 de maio. Segundo a meteorologia, dia de chuva e frio aqui no alto da Serra da Mantiqueira. A previsão do tempo para hoje em Campos do Jordão indica um dia tipicamente outonal, marcado por temperaturas baixas e alta probabilidade de chuva ao longo de todo o período. A temperatura máxima prevista não deve passar dos 17, enquanto a mínima fica na casa dos 14 graus. A umidade relativa do ar estará extremamente elevada, atingindo marcas próximas a 92%, o que intensifica a sensação de frio na cidade. Os ventos sopram de forma leve a moderada, vindos da direção oeste, com velocidade média de cerca de 5 km. Os modelos meteorológicos indicam que o período da tarde concentrará o maior volume de precipitação, ou seja, o maior volume de chuvas hoje aqui na nossa Campos do Jordão acontece à tarde. Recomenda-se o uso de agasalhos reforçados e guarda-chuva nesta terça-feira em Campos do Jordão. Repetindo, então, muitas nuvens hoje no céu jordanense, chove durante o dia e a noite, maior precipitação de chuvas no horário da tarde, temperatura variando entre 14 e 17 graus, com sensação térmica menor, né? Entre 12 e 15 graus a sensação térmica. A temperatura estará entre 14 e 17, mas a gente vai sentir mais frio do que realmente demonstra a temperatura, né? Deve chover algo em torno de 10 milímetros hoje aqui na cidade. Umidade relativa do ar alta hoje em Campos do Jordão. O sol que nós não estamos vendo, que está sobre as nuvens, nasceu às 6:29. Na hora que eu acordo 5:30, por aí, né? Ainda está escuro. Ainda está escuro. Quase uma hora depois que vai clarear o dia, né? O sol nasceu às 6:29 e vai se pôr às 17:28. Estamos na fase da lua nova.
1: 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A Defesa Civil informa.
2: Nesta terça-feira, com o afastamento da frente fria e entrada de uma massa de ar frio e seco, o dia será marcado por sol entre algumas nuvens, garantindo tempo firme na maior parte do estado de São Paulo. Na manhã, pode ter formação de densos nevoeiros na faixa leste e centro paulista. No decorrer das horas, há condições para pancadas de chuva isoladas no leste paulista, que podem vir acompanhados de raios e rajadas de vento. Diante desse cenário, ainda se recomenda atenção especial às áreas mais vulneráveis, devido ao risco de transtornos. O destaque do dia são as temperaturas amenas em todo o estado, ocasionadas pelo ar mais frio que atua na retaguarda da frente fria. Na capital, as temperaturas ficarão na casa dos 15 e 18 graus. Já em Apiaí, mínima de 12 e máxima de 15 graus. Em dias de baixas temperaturas, consulte a previsão do tempo e agasalhe-se para se proteger do frio.
1: Defesa Civil do Estado de São Paulo. 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
0: Agora 7:18, 7:18. 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
0: Agora 7:21. E ontem foi um dia de muita alegria e compromisso com a população de Campos do Jordão. O governo municipal entregou 50 aparelhos auditivos para pacientes que agora poderão escutar melhor e ter mais qualidade de vida. Essa era uma entrega muito esperada, não é? E um avanço aí para a nossa Campos do Jordão. Foram 50 aparelhos entregues ontem, em breve novos aparelhos serão entregues, zelando aí, né, pela vida e pela qualidade de vida dos nossos amigos, dos nossos irmãos, irmãs, jordanenses, aqueles que têm problemas de audição, independente da idade, não é? Muitas vezes já acontece ao longo da vida de você perder a audição, não é? E às vezes acontece já desde a infância, não é? Então, é realmente algo importante essa entrega que aconteceu ontem, 50 aparelhos auditivos que realmente mudam, né? Muda a vida dessas pessoas, muda a vida de muita gente, né? E o prefeito Caê nos fala aí sobre essa entrega.
6: Fala pessoal, um dia muito feliz hoje, mais uma entrega para a saúde. Tão esperado aparelho auditivo chegou, está sendo entregue 50 aparelhos hoje, estão 50 pacientes podendo escutar melhor, uma felicidade imensa. E em pouco tempo mais aparelhos serão entregues, nós vamos zerar essa fila, um dia de entrega, de alegria e de compromisso. Valeu!

Não, meu problema foi de infância, né? Aí botei um palito, em vez de puxar o palito, eu dei uma tapa e de lá pra cá perdi a audição. Foi, era horrível, né? É muito ruim, né? Você querer ouvir, né? Verdade, né? E não ouvir, né? Você interpretar, ficar olhando a boca dos outros para poder traduzir o que a pessoa estava falando, né? Atrapalhava a vida toda, né? Do trabalho à convivência em casa, né? Com minha família, né? Você querer ouvir, captar uma coisa, você ficar voando. Desde que você putar o aparelho, você muda a vida total. Muito feliz, muito obrigado, né? Só tenho que agradecer a vocês, que faz parte da equipe, ao ilustríssimo senhor prefeito, né? É bom quando é bom para todo mundo, não é verdade?

porque eu tenho que conversar com os outros, quando as pessoas falam comigo, eu tenho que conversar com a minha filha para ela, né, escutar e falar para mim, porque eu não escuto direito. E quando a pessoa fala, eu sei que a pessoa está falando, mas não entendo direito o que a pessoa disse. Estou muito feliz. E agradeço o Caê, que é um prefeito muito bom. Graças a Deus, se não fosse ele, não ia sair. Agora eu vou conversar com todo mundo, né? Vai ajudar muito, graças a Deus. Estou muito feliz, graças a Deus.

0: um novo tempo para Campos do Jordão. Mais uma conquista.
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2: Tá aí mais uma conquista aí para a nossa cidade. Parabéns aí à administração municipal, o governo de Campos do Jordão, ao CAE, pela entrega destes 50 aparelhos auditivos para os pacientes que agora poderão escutar melhor e ter uma melhor qualidade de vida. Agora 7:26. Cursos grátis nas áreas de tecnologia e gastronomia começam dia 25 de maio. Atenção moradores de Campos do Jordão, o governo municipal em parceria com o Fundo Social de São Paulo traz para a cidade o programa Caminho da Capacitação, que oferece cursos gratuitos de qualificação profissional em carretas transformadas em salas de aula itinerantes. Ao todo, 14 unidades móveis percorrem os municípios paulistas, ministrando 21 cursos em diferentes áreas. Duas delas sobem a serra no dia 25 de maio. As carretas vão estacionar na Praça do Gazebo, em Abernésia, com oportunidades nas áreas de tecnologia e gastronomia. O primeiro curso é sobre criação de aplicativos e jogos digitais, que ensina noções básicas e intermediárias de programação. O programa também vai oferecer curso de pizza e panificação, com técnicas para a produção de pães diversos e passo a passo para a fabricação de massas, molhos e recheios de pizzas. O curso de criação de aplicativos e jogos digitais será ministrado de manhã e à tarde para iniciantes. À noite, as aulas serão voltadas para pessoas com nível intermediário. Foram abertas 15 vagas por turma e podem participar jovens a partir de 14 anos de idade. Para o curso de pizza e panificação, a idade mínima é 18 anos. A capacitação também será nos períodos da manhã, tarde e noite, sendo 20 vagas por turma. As inscrições para ambos os cursos já estão abertas. Os interessados devem preencher um formulário online. Pessoas em situação de vulnerabilidade terão prioridade nas inscrições. Os cursos gratuitos serão dados de 25 de maio a 3 de junho. Garanta sua vaga através do www.cursoffusp.sp.gov.br. www.cursoffusp.sp.gov.br. Desenvolvido pelo Fundo Social do Estado de São Paulo, o programa Caminho da Capacitação tem como objetivos criar oportunidades de emprego e renda, estimular o empreendedorismo e promover a autonomia financeira. A iniciativa já qualificou profissionalmente 12.800 pessoas em 274 municípios paulistas. Mais informações sobre cursos e cronogramas de aulas podem ser consultados no site www.caminhodacapacitação.sp.gov.br. Agora 7:29.
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agora 7:30. Anjos do transporte, motorista e cobradora agem rápido e salvam vida de criança em ônibus de Campos do Jordão. Ação de profissionais da linha do Horto Florestal garantiu atendimento médico imediato a um menino que passava mal, transformando o trajeto diário em um ato de puro heroísmo e empatia. O transporte público municipal de Campos do Jordão ganhou contornos de heroísmo nesta segunda-feira. Durante a viagem da linha Horto Florestal, com saídas 12:10, uma situação de emergência foi rapidamente transformada em um final feliz, graças à agilidade, empatia e ao espírito de solidariedade de dois profissionais da Aviação na Montanha, empresa responsável pelas linhas na cidade. O socorro teve início logo após o embarque de uma mãe e seu filho no ponto próximo ao pronto-socorro municipal. O ônibus já havia dado partida quando o menino começou a passar mal, vomitando e sofrendo uma convulsão. Diante do desespero da mãe e dos gritos por socorro, o motorista não hesitou. Realizou uma manobra rápida, dando marcha ré com o veículo e conduziu o coletivo de volta ao Complexo Municipal de Saúde. Ignorando o trânsito e obstáculos, ele invadiu o pátio da unidade médica e deixou a criança praticamente na porta do pronto atendimento. A cobradora também desempenhou um papel fundamental, descendo rapidamente do ônibus para chamar a equipe médica e garantir que o menino recebesse o atendimento de urgência necessário. A atitude rápida desses dois profissionais reforça que, apesar das críticas que o serviço muitas vezes recebe, há funcionários de coração aberto e prontos para ajudar o próximo. Fica aqui o registro de empatia e o reconhecimento a esses verdadeiros anjos do transporte, que foram os grandes responsáveis por salvar a vida de uma criança jordanense no dia de ontem. Agora 7:32.

0: 7h33 agora.
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0: É, e no plantão policial, uma história realmente absurda, né? Absurda, de um homem após um acidente de trânsito cometer atos realmente absolutamente condenáveis, né? Motorista é preso após bater carro, rasgar pneus e ameaçar mãe e filha com faca na Serra de Campos do Jordão. O caso ocorreu na rodovia Floriano Rodrigues Pinheiro, na região de Pindamonhangaba. Homem de 33 anos apagou vídeos dos celulares das vítimas para esconder o crime. Um homem de 36 anos foi preso em flagrante na noite do último domingo, dia 17, na rodovia Floriano Rodrigues Pinheiro, SP-123, que liga Campos do Jordão à região metropolitana do Vale do Paraíba, ali na altura do quilômetro 26.200, no bairro Alto do Piracuama, em Pindamonhangaba. O suspeito se envolveu em um acidente de trânsito e, em seguida, ameaçou duas mulheres com uma faca, destruiu o veículo delas e as obrigou a apagar registros do celular. O caso aconteceu por volta das 7 horas da noite, sob forte neblina. As vítimas, uma mulher de 39 anos e sua filha de 19 anos, seguiam pela rodovia Floriano Rodrigues Pinheiro quando colidiram levemente na traseira da caminhonete do suspeito. Ambos os condutores pararam no acostamento para resolver a situação. A confusão começou quando o homem exigiu a Carteira Nacional de Habilitação, CNH, e os documentos do veículo das vítimas. Orientadas por telefone pelo marido da motorista, as mulheres recusaram a entrega dos documentos. Segundo o boletim de ocorrência, o suspeito se exaltou, pegou uma faca em seu carro e iniciou uma sequência de vandalismos contra o automóvel das vítimas. Ele quebrou o para-brisa, estourou outros vidros e furou dois pneus do carro. As vítimas relataram que o homem segurou o braço da jovem de 19 anos e a forçou a desbloquear o aparelho celular. Sob ameaça, ele apagou todas as fotos e vídeos que registravam o acidente e a agressão nos aparelhos da mãe e da filha. A esposa do agressor, que era passageira da caminhonete, confirmou à Polícia Civil que o marido perdeu o controle após discutir ao telefone com o companheiro da vítima. Ela confessou ter visto o homem furar os pneus e quebrar o para-brisa, mas alegou não ter presenciado ameaças diretas.

0: Agora 7h36. Aos policiais, o homem alegou que agiu para impedir a fuga das mulheres e prometeu arcar com os prejuízos financeiros, negando o crime de ameaça. O argumento não foi aceito pela autoridade policial. O suspeito foi detido no local e levado ao 1º Distrito Policial de Pindamonhangaba. Ele permaneceu preso e responderá pelos crimes de dano qualificado, porte de arma e fuga do local do acidente. Agora, 7h37. Uma situação realmente absurda, um homem, porque veja, nós temos enfrentado, né, e daqui para frente assim será, nesse outono e nesse inverno, e muitas vezes quando falamos das estradas aqui no Jornal da Campus FM, sempre se diz o seguinte, né, que a área de serra está sujeita à neblina. Pode ser que em determinados momentos não tenhamos o registro de neblinas, mas sempre quando você vai verificar informações através do DR, o Departamento de Estradas e Rodagem, lá é sobre a rodovia Floriano Rodrigues Pinheiro e também sobre a SP50, rodovia Monteiro Lobato, que liga Campos do Jordão ao sul das Minas Gerais, você tem o alerta que a rodovia está sujeita a neblina. Ontem à noite e agora pela manhã também, agora pela manhã nevoeiro, neblina, ontem à noite também aqui na nossa Campos do Jordão, e se tínhamos aqui dentro da área urbana, dentro da cidade, dentro do município, imagine na serra como não estava também ontem à noite a questão da visibilidade com neblina. E o motorista tem que tomar muito cuidado, cuidado redobrado, não é? Aliás, cuidado também que o motorista tem que ter com seu veículo, não só com as luzes dianteiras, né, com os faróis, mas também com as lanternas, com as luzes traseiras, porque muitas vezes se preocupam, e com razão, né, com o farol, mas esquecem-se das luzes traseiras. E se de repente essas luzes estão apagadas, estão desligadas, não estão funcionando corretamente, pode existir a possibilidade, mesmo com as luzes, com as lanternas ligadas, há possibilidade, muitas vezes num nevoeiro muito forte, num russo, numa neblina muito intensa, né, de você não enxergar e poder existir uma colisão, né, existindo aí a iluminação traseira dos veículos. Se não existir, aí que facilmente pode acontecer uma colisão. Houve uma colisão, segundo a informação aí dessas mulheres, mãe e filha, mãe de 39 e a filha de 19 anos, duas mulheres, né, no veículo. Houve uma colisão leve na caminhonete desse cidadão, que ele não é polícia, né? Ele não é policial para exigir documentos, exigir a Carteira Nacional de Habilitação, exigir os documentos do carro, do veículo. Quem pode fazer essa exigência é a autoridade policial, né? Autoridade de trânsito, enfim. Agora, um cidadão não pode fazer essa exigência, não tem esse direito, e ainda querer pegar esses documentos, querer apreender esses documentos, que era a intenção dele. E aí as moças e essa filha de 19 anos começou a gravar a situação de agressões, né, de descontrole emocional desse homem, e ele as obrigou, segurou a moça jovem de 19 anos pelo braço, pegando o celular e obrigando, né, que ela apagasse. Né, pegou, segurou pelo braço a jovem de 19 anos, as forçou a desbloquear o aparelho celular e, sob ameaça, né, fez com que todas as fotos e vídeos que registravam o acidente e agressão nos aparelhos da mãe e da filha fossem apagadas, né? Apagou todos os vídeos e todas as fotos. Cidadão, né, simplesmente desceu do veículo, exigiu os documentos, como elas se negaram, orientadas aí pelo esposo da moça de 39 anos a entregar os documentos, orientadas aí pelo marido, né? Elas se recusaram a entregar os documentos. Aí o cidadão simplesmente foi até o seu carro, foi até o seu veículo, pegou uma faca. Imagine o terror pelo qual passaram essas mulheres, né? Duas mulheres sozinhas, numa rodovia escura, com neblina, frio, e numa situação dessas, né? De um homem completamente descontrolado pegar uma faca, né? Partir aí para cima do veículo e simplesmente iniciar aí uma sequência de vandalismo contra o automóvel. Ele simplesmente quebrou o para-brisa. Imagine isso. Você sai para viajar, eu não sei qual era o destino dessas moças, se elas são de Campos do Jordão, se eram turistas que estavam em nossa cidade, mãe e filha, né? Cidadão simplesmente quebrou o para-brisa do veículo, estourou outros vidros do automóvel, do carro, e além disso furou dois pneus, né? Dois. Se fura um, você tem a possibilidade de depois lá tem um step, troca, né? Mas furou dois, né? Querendo impossibilitar de qualquer forma que as moças seguissem viagem, que as moças saíssem dali, né? E perdeu completamente a razão. Além do prejuízo, se é que houve, da colisão com a caminhonete aí do cidadão agora vai ter que pagar. Vai ter que pagar, ficou preso, ficou detido. Mas certamente essa hora já está em liberdade, já está solto, né? Mas uma ameaça com uma arma branca é um porte de arma. Isso é uma porte de arma sem autorização, né? É um porte de arma, ele foi indiciado por dano qualificado. Porte de arma, é uma faca, mas não se pode ter facas dessa natureza para ameaçar pessoas. Ele podia ter matado uma das duas pela sequência, né? Não sei como elas não saíram feridas, graças a Deus. A informação não fala sobre ferimentos, mas com para-brisa quebrado, com outros vidros do carro quebrados. Foi algo assustador para essas moças, né? Cidadão aí, então detido, alegou que agiu para impedir a fuga das mulheres, prometeu arcar com os prejuízos financeiros, negando o crime de ameaça. O argumento, claro, não foi aceito aí pela autoridade policial. O cidadão foi detido, levado ao primeiro distrito policial de Pindamonhangaba, onde permaneceu preso e responderá pelos crimes de dano qualificado, porte de arma e fuga do local do acidente. Agora 7h45. Cada coisa que a gente vê, né? Hoje em dia parece que as pessoas perderam, cada vez mais perdem a empatia, perdem a humanidade, né? Perdem, não sei, porque cidadão, a situação poderia ser resolvida ali de forma amigável, da melhor forma possível. Imagino também a situação dessa esposa, porque a esposa dele, desse homem, desse agressor, porque foi uma agressão, né? A esposa estava ali no carro, ali no veículo, ao lado dele, né? Então imagine também como não foi também para essa esposa uma situação de desespero em ver o marido, o companheiro, agredindo e tendo atitudes tão desproporcionais ao acidente, né, à situação, né? Então não sei o que está acontecendo com as pessoas, que parece que cada dia tem um coração mais duro, cada dia perderam a humanidade, e é algo que poderia ser considerado um acidente de trânsito corriqueiro, se transforma numa situação dessas, noticiada aí em toda a região, com esse homem agredindo essas duas jovens, né, uma moça de 39 anos e a filha dela de 19, na Floriano Pinheiro. 7h47 agora.
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já já a gente vai registrar aqui os bom dia, a participação aqui dos nossos ouvintes, das nossas ouvintes, que nos mandam bom dia todos os dias na edição do Jornal da Campus FM. Já já o registro do bom dia de todas e de todos vocês.

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1: 7:49. 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Agora 7:50.

7:50, 7:50. E o Enigma retorna a Campos do Jordão, no centro do mistério do caso do escoteiro Marco Aurélio. O desaparecimento que marcou gerações na Serra da Mantiqueira voltou ao centro das atenções. A série documental Pico dos Marins, o caso do escoteiro Marco Aurélio, resgata um dos sumiços mais enigmáticos do Brasil. A produção já se encontra disponível no Globoplay,

possa ter ficado abrigado no Parque dos Cedros. Com uma atmosfera de suspense, recriações históricas e imagens estonteantes das montanhas, o documentário mistura memória, investigação e muita emoção. Para os moradores da região da Mantiqueira e de Campos do Jordão, a série desperta um forte sentimento de mistério. As paisagens, as estradas e o clima típico da serra ajudam a reconstruir uma época que ficou profundamente gravada no imaginário nacional. Para acompanhar a busca exaustiva da família e mergulhar em todos os desdobramentos e teorias que atravessam décadas, assista a série diretamente no Globoplay ou confira os materiais exclusivos divulgados no Instagram e no Globo, além de poder escutar o aclamado podcast que originou a obra no Spotify. Agora 7h52, mistério de mais de 4 décadas, o desaparecimento do escoteiro Marco Aurélio na Serra da Mantiqueira, agora série no Globoplay. 7h52, vamos lá aos bom dia. Registrando os amigos, amigas que mandaram o seu bom dia nesta manhã. Bom dia para Viviane e Cristina. Oi, Vivi. Tá vendo brancas nuvens acompanhando aqui o Jornal da Campus FM. Obrigado, Viviane. Bom dia da Olinda Fátima, a Wanda Benta, a Silvana Santos, a Leda Góes, a Vera Lúcia Dias, a Maria Angélica da Silva, Márcia Alves Rodrigues, Wanda Cardoso, Pri Santos, Célia Almeida, Nalice Lemes, Maria Helena, Rita Cássia Leão, Neuza Aparecida Brizola, Fátima Cardoso, Moisés Alves, Ana Lúcia Monteiro, Ana Maria Joselina Antunes, Mauricéia Alves Rodrigues, Marina Costa, a Lúcia Melo, a Lídia Aquino, a Ana Camargo, a Vera Nenzinha, Isilda Santos, Naná Cássia, Neuza Aparecida Brizola. Deixa eu ver quem mais está aqui junto com a gente também nesse encerramento. Bom dia ao Ademir Ribeiro da Silva. E o Ademir, bom dia. Ao Genésio Paraná. Genésio Paraná é sempre junto com a gente lá no Monte Carlo. Ele disse, olá Borges, bom dia. Estou passando aí para desejar uma excelente, abençoada terça-feira para todos nós. Um ótimo dia de trabalho a nós, meu irmão. Diz aqui o Genésio Paraná, lá do Monte Carlo. Obrigado, viu, Genésio, aí pela mensagem, pelo seu bom dia. Bom dia também da Rita Maria. Oi, Rita, bom dia. Muito bem, obrigado a todos aí pelas suas mensagens, obrigado aí pelo carinho da audiência de todos vocês, de todas vocês que estiveram conosco nesta manhã, nesse início de manhã aqui no Jornal da Campus FM. 7h55, Wander Vieira está chegando para comandar mais um show da manhã. Eu volto, se Deus quiser, amanhã. Às 7h, em mais uma edição do Jornal da Campus FM. Hoje, excepcionalmente, eu não estarei aqui à tarde para comandar o show da tarde. Tem outros compromissos marcados aí exatamente para esse horário, compromissos inadiáveis, e não poderei estar aqui no rádio hoje, logo mais à tarde. Mas retorno, se Deus assim permitir, amanhã às 7h no Jornal da Campus FM. Muito obrigado, fiquem com Wander Vieira, fiquem com Deus, excelente terça-feira e até amanhã, se Deus quiser. Bom dia!

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0: lindo, abençoado, maravilhoso dia, Campos do Jordão. Bom dia, Campos do Jordão, Santo Antônio do Pinhal, São Bento do Sapucaí, Sapucaí Mirim, Paraisópolis, Brasópolis, Venceslau Brás, Delfim Moreira, sul de Minas Gerais. Peço licença ao senhor e à senhora para poder entrar em sua casa, em seu trabalho, em sua vida. Benção minha mãe. Ótimo dia, lindo, abençoado, maravilhoso dia a todos os nossos ouvintes. Bom dia, Vila Ferraz, hoje é dia de feira. Bom dia a todos os feirantes, a todos os moradores aí da Vila Ferraz. Bom dia, Vila Fracalanza, Jardim Floriano Pinheiro, Vila São Paulo. Bom dia, Jardim Sumaré. Vila Matilde, bom dia. Bom dia, Vila Cláudia, Cristina, Serra Azul em 2, Vista Alegre. Vila Loli. Bom dia, Vila Bertina, Vila Elisa, Floresta Negra, Jair Rocha Pinheiro, bom dia. Ótimo dia. Brancas Nuvens, Pica-Pau, Vila Nair. Bom dia, Santa Cruz, Vila Maria, Vila Rica, Vila Ekman. Ótimo dia! Alto da Boa Vista, Vila Selmara, Taquaral, Britador, Santo Antônio, Jardim Friorestes, Morro das Andorinhas. Bom dia, Céu Azul, Monte Carlo, bom dia. Bom dia, Vila Britânia, Vila Paulista, Vila Paulista Popular. Ótimo dia! Vila Telma, bom dia, Jardim Márcia, Vale Encantado, Campista. Bom dia, Jaguaribe. Bom dia, Vila Sodipe, Vila Inglesa, Alta Vila Inglesa, Vila Guarani, Círculo Operário, Vila Nadir, Vila do Biê. Ótimo dia, Capivari, Nova Capivari, Alto do Capivari. Bom dia, Morro do Elefante.
1: Bom dia. Bom dia.
0: Ótimo dia.
1: Bom dia.
0: Recanto Feliz. Parque Romeu Montoro. Jardim do Embaixador. Rancho Alegre. Descansópolis. Horto Florestal.
1: Bom dia.
0: Bom dia. Bairro do Charco, Jardim Cataguases, Jardim Miraflores, Jardim Califórnia, Jardim Atalaia, bom dia, Gavião Gonzaga, Melos, Zé da Rosa, Renópolis, Matadouro, bom dia, Baú, bom dia, Barrado, bom dia, Suíça Brasileira,

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1: Oi, oi, oi, oi, oi, oi, oi. Aquele abraço pra você. Muito prazer, eu sou o Silva Júnior, mas pode me chamar de seu amigo. E eu tô chegando, trazendo comigo mais uma edição do Giro Astral. Hoje é terça-feira, 19 de maio de 2026. E o Giro traz pra você as previsões para o seu signo. E claro, começo sempre com Áries. Hoje, você poderá contar com o apoio verdadeiro de pessoas próximas, especialmente daqueles que sempre estiveram ao seu lado, viu, Áries? Sua energia e seu otimismo estarão renovados, favorecendo momentos harmoniosos em família e no amor. Você estará mais disponível emocionalmente e mais disposto a dialogar com sinceridade. Esse será um excelente momento para fortalecer vínculos importantes. Número da sorte é o 19, Áries. Alô, Touro, papo é reto e é contigo. As circunstâncias favorecem novas experiências capazes de enriquecer a sua vida e ampliar sua liberdade pessoal. Ideias inovadoras ajudarão no seu crescimento e desenvolvimento. Você estará mais conciliador nos relacionamentos e disposto a aprofundar conexões importantes. Organize seu tempo para aproveitar melhor quem realmente importa. Número da sorte 27, Touro. Alô, Gêmeos, para encerrar o bloco. Mudanças positivas ao seu redor podem trazer bem-estar e fortalecer sua vida emocional. A amizade será uma importante aliada, né? Uma fonte de energia e apoio. Seu carisma, sorte e ambição estarão em destaque hoje, aumentando assim a sua autoconfiança. Ó, que chique! Hoje será um excelente dia para ousar mais. Então, ouse, viu, ô Gêmeos? E mostre o seu valor. Número da sorte é o 9 para Gêmeos. E daqui a pouco eu volto com previsões para Câncer, Leão e Virgem. Segura!
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0: 8h28. 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
2: Fala, gente! Nós estamos chegando aqui na nossa rádio preferida. Maravilha de programação, né, Chuchu? Tudo bem aí? Como é que você tá? Tudo certo? Como é que passou de ontem? Boa, joia! Hoje é terça-feira, hein? Dia 19 de maio de 2026. Eu sou o Cauê e tá na hora de trazermos aqui notícias do mundo dos famosos. Vamos saber o que essa galera tá aprontando aí, né? A primeira de hoje, danadinho, danadinha, fofoqueiro, fofoqueira, é sobre a influenciadora Rafa Kalimann. É uma das vencedoras do Big Brother Brasil. E o cantor Natan. Eles estão no centro de uma grande polêmica envolvendo a compra de uma mansão milionária em São Paulo. O caso, gente, foi registrado, foi processado por uma imobiliária e uma corretora de imóveis que acusam os famosos de terem fechado o negócio por fora para evitar o pagamento da comissão de corretagem. Segundo os documentos do processo, a empresa GII Gestão Inteligência Imobiliária e a corretora Andrea Kovalevsky afirmam que foram responsáveis por aproximar Rafa, Natan e os antigos donos do imóvel de luxo localizado no bairro Cidade Jardim, uma das áreas mais nobres da capital paulista. A acusação aponta que, após a apresentação inicial, os envolvidos teriam continuado as negociações diretamente, sem participação das intermediadoras. A ação judicial afirma ainda que tudo teria sido feito de forma estratégica para evitar o pagamento da comissão de 5% sobre o valor da mansão. O imóvel comprado pelo casal estaria avaliado em cerca de 15 milhões de reais e o valor cobrado na justiça gira em torno de 750 mil reais. A notícia ganhou enorme repercussão nos sites de celebridades, né? Porque acontece justamente em um momento especial da vida do casal, poucos dias após o nascimento da primeira filha dos dois, Azusa. Bom, até o fechamento da nossa reportagem, nem Rafa nem Natan haviam se pronunciado oficialmente sobre as acusações. Eita, rapaz, paga os corretores, menino, tem família pra tratar, é desse jeito, né? E o nosso fofocando, gente, volta daqui a pouco, já pra falar pra vocês da Ivete Sangalo. Ei, Ivete, a Ivete foi flagrada aos beijos com o namorado e aí assumiu o romance, pronto, tá tudo certo, a gente vai falar quem é, tudo certinho daqui a pouquinho pra você, tá? Continue aqui na melhor programação do Brasil e até daqui a pouco.
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0: 8h31. Pra ela que é fã de carteirinha dele, está sempre ligadinha no show da manhã. Bom dia, Lene Marcondes, lá no Santa Cruz. Ela que curte eles, Henrique Juliano, gratidão pela sua audiência, pela sua mensagem. Um excelente, abençoado, iluminada terça-feira para você, toda a sua família, a sua mãezinha. 8h32, o tempo não para. Depois a gente vai ter aquela resenha do futebol, hein? Saiu a escalação. Neymar Futebol Clube está contente. Falaram um pouco a respeito. 8h32, Henrique Juliano, amor atual.

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0: 8h47, eu tenho a grata satisfação de poder atender ela, nossa amiga ouvinte, Ana Maria de Souza. Ana, bacana, bom dia, Ana. Satisfação e alegria poder falar contigo, tudo bem?
1: Música do. Marília Mendonça, pode ser qualquer uma deles. Vai pro Quirinho da Xis, pra Diva, Regina, Luiz, Naí, todo mundo que gosta.
0: Gratidão pela sua audiência, pela sua mensagem. Uma excelente, iluminada e abençoada terça-feira para você, Quirino, toda a sua família. Vamos de Marília Mendonça, Graveto, 8h47.

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0: saco de uns 2 pacotinhos daquele flocão de milho para fazer cuscuz.
1: Por favor.

0: No momento de reflexão de hoje, a gente pensa que estamos sempre sozinhos, né? Independente do seu credo religioso, sempre tem um ser, a espiritualidade, Deus, que sempre olha por nós.
1: Teu Pai que vê em secreto. Evangelista Mateus, no capítulo 6, versículos 2 a 4 de seu Evangelho, registra o sábio ensinamento do Mestre da Galileia. Quando, pois, deres esmola, não faças tocar trombeta diante de ti, como fazem os hipócritas nas sinagogas e nas ruas, para serem glorificados pelos homens. Em verdade te digo que já receberam o seu galardão. Mas quando deres esmola, não saiba a tua mão esquerda o que faz a tua direita. Para que a tua esmola seja dada em secreto, e teu Pai, que vê em secreto, ele mesmo te recompensará. Nascido em 1914 em um pequeno povoado da Toscana, Itália, Dino Bartali foi um dos maiores ciclistas de todos os tempos. De origem pobre, chegou ao auge de sua carreira quando a Segunda Guerra Mundial se aproximava. Na época, Benito Mussolini era o líder da Itália. Em 1938, o Duce, como era conhecido, o líder político, publicou um manifesto sobre a pureza da raça, o que levou muitos judeus a serem despojados de sua cidadania, cargos no governo e de diversos exercícios profissionais. Dino Bartali, um católico devoto, foi convidado pelo então cardeal de Florença, Dom Elia Dalla Costa, para participar de uma rede secreta de proteção dos judeus que, por conta da ideologia do partido de Mussolini, corriam perigo. A tarefa a ser desempenhada pelo atleta nessa missão foi completamente adaptada para os seus talentos. Escondidos na estrutura metálica de sua bicicleta, ele levava fotografias para uma gráfica secreta que lhe entregava falsos documentos de identidade. Numa época em que a circulação de pessoas era extremamente restrita, Bartali tinha livre trânsito, pois, consagrado por suas conquistas, era considerado um orgulho nacional. Dessa forma, podia pedalar por todas as cidades italianas. E o fez. Passou por Florença, Lucca, Gênova, Assis e Roma. Ao longo dos milhares de quilômetros percorridos, levou consigo documentos capazes de salvar a vida de incontáveis pessoas. A nobre atitude do ciclista ficou no anonimato durante décadas. Aos poucos, ele foi desvendando a história ao seu filho, Andrea Bartali. Todavia, o fez sob a promessa de que ele mantivesse segredo e discrição sobre o assunto. Andrea, certa vez, perguntou ao pai o motivo pelo qual ele não podia contar a ninguém sobre aqueles atos heróicos. Recebeu breve, mas grandiosa resposta: "Meu filho, tu deves fazer o bem, mas não deves falar sobre isso. Se falares, estarás te aproveitando dos infortúnios alheios para teu próprio engrandecimento." O bem e a caridade são exercícios morais que devem ser praticados sempre e constantemente. Todavia, ao realizá-los, guardemos o silêncio e nos coloquemos na posição de quem serve, de quem se doa. Desse modo, logramos nos adiantarmos em nossa jornada de iluminação pessoal e não corremos o risco de humilharmos aqueles aos quais destinamos auxílio. Se hoje ajudamos, é certo que amanhã seremos nós os ajudados. Todos precisamos uns dos outros. A obra do Pai Celestial em favor das criaturas se faz através das próprias criaturas. Pensemos nisso.

que o momento de reflexão de hoje possa lhe trazer ressonância com os dias que vivemos. Que a sua manhã, a sua tarde seja abençoada, protegida. E acima de tudo, não podemos deixar de agradecer pela proteção daquele que nos vê em segredo.

0: Às 9h17, vamos agora com o segundo bloco da notícia do mundo dos famosos. O tititi da fama, o Fofocando.
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2: Fala, gente! Nós estamos de volta aqui na nossa rádio preferida, maravilha de programação, né, Chuchu? Hoje é terça-feira, dia 19 de maio de 2026. Vamos lá para a segunda de hoje, que é sobre a Ivete Sangalo. Parece que o coração da Ivete voltou a bater mais forte, né, gente? É, a cantora baiana foi flagrada aos beijos com o empresário Thiago Maia durante o casamento de amigos na Itália. E as imagens rapidamente viralizaram nas redes sociais, né? O momento aconteceu na cidade de Maratea, onde Ivete participava da cerimônia como madrinha do casamento. Além de prestigiar os noivos, a cantora ainda emocionou os convidados ao cantar durante a festa. Mas o que realmente roubou a cena foram os beijos trocados com Thiago Maia, apontado há meses como um caso da artista, né? Segundo portais de entretenimento, Ivete e Thiago já vinham sendo vistos juntos desde o carnaval deste ano. O empresário é ligado ao mundo dos eventos e trabalha diretamente em projetos da cantora, incluindo a turnê Clareou. Nos últimos meses, os dois também foram vistos caminhando, né, juntos em praias de Florianópolis e em eventos mais reservados. Esse é o primeiro relacionamento assumido publicamente por Ivete desde o fim do casamento com o nutricionista Daniel Cad, né? Anunciado no final de 2025. Os dois ficaram juntos por mais de uma década e são pais de Marcelo e das gêmeas Helena e Marina. Nas redes sociais, os fãs comemoraram a nova fase da cantora. Comentários como "deixa ela viver", "merece ser feliz" e "a fila andou para Viveta" dominaram aí as publicações sobre o assunto. E pelo visto, o romance agora foi assumido de vez, né? Tem mais jeito não, tá aí assumidaço. E o nosso Fofocando volta daqui a pouquinho, ó, já, pra contar pra vocês quem é a celebridade que aos 33 anos de idade ainda usa chupeta. É, diz que usa pra conter a ansiedade. Quem é? Hã? Daqui a pouco eu conto essa informação. Continue aqui na melhor programação do Brasil, tá bom? E eu volto a qualquer momento.
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0: 9h26. Lembrando que hoje, depois das 10 horas, teremos o nosso amigo Arthur da Artec Consultoria aqui conosco, hein? Ele vai falar um pouco sobre os carros elétricos, esteve aqui na última semana, a gente combinou com ele, o convidou, ele estará aqui conosco. Vamos agora ao segundo bloco dos horóscopos do Dico de hoje.
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2: Agora, as previsões para Câncer, Leão e Virgem. Signo de Câncer.
1: Nascidos entre 22 de junho a 22 de julho.
3: O dia será marcado por reflexões importantes. Você pode sentir necessidade de reorganizar emoções e priorizar sua paz interior. No trabalho, agir com equilíbrio será fundamental para evitar desgastes. Na vida amorosa, a sensibilidade estará ainda mais forte. O gesto carinhoso pode transformar o dia, trazendo mais segurança e afeto para quem já está em um relacionamento. Solteiros devem confiar mais em sua intuição.
2: Signo de Leão.
1: Nascidos entre 23 de julho a 22 de agosto.
3: A terça-feira favorece visibilidade, conquistas e liderança. Seu brilho pessoal estará evidente, facilitando contatos e oportunidades de crescimento. Aproveite o momento para mostrar suas habilidades e assumir protagonismo. No amor, o dia promete intensidade. Solteiros podem atrair olhares com facilidade, enquanto quem já vive uma relação terá momentos especiais de cumplicidade e paixão.
2: Signo de Virgem.
1: Nascidos entre 23 de agosto a 22 de setembro.
3: Hoje será importante desacelerar e observar melhor cada situação antes de agir. A terça pede organização, foco e equilíbrio emocional. No setor profissional, sua dedicação poderá trazer resultados concretos. No amor, o momento será ideal para fortalecer relações através do diálogo. Solteiros podem perceber novas possibilidades surgindo de onde menos esperavam.
2: Já já voltamos com as previsões para Libra, Escorpião e Sagitário.
0: Nove e 28, eu vou atender agora a nossa querida ouvinte, amiga, lá pelo Facebook, Eliana Medeiros de Lima. Vamos com a live ao vivo também pelo Facebook. Bom dia, meu amigo, ótima terça-feira para todos nós. Eu gostaria de pedir um louvor especial para Lúcia Maria. Hoje é aniversário da Lúcia, né? Que Deus a abençoe grandemente. Muitas felicidades, muita chuva de bênçãos. Muito obrigado, eu que agradeço. Parabéns, Lúcia. Feliz aniversário. Que Deus, na sua infinita bondade e sabedoria, olhe para você. Muita saúde, paz, prosperidade nesse novo ciclo que se inicia. Gratidão, Eliana. Vai para vocês, Damares, um novo vencedor. 9h29.

0: 9h35, eu vou atender ele, meu amigo, meu irmão. Tá de pé desde as 4 da manhã, né? Não para também, viu? Bom dia, Nick Zatti.
1: Ô, parceiro, negócio seguinte, certo? Migão, reclamação pra fazer aí na 104,9. Toda vez que eu peço Paulinho, Paulão, você fala que não tem, que não acha essa música. Então hoje eu vou de Roberto Carlos, Detalhes. Essa é pra desconectar o chifre e arriscar na parede, hein? Ou é no asfalto, não sei. Oferecer pro meu pai. Tem uma parte dessa música aí que eu lembro muito dele. É assim, ó. Se aquele cabeludo aparecer na sua vida. Ei, velhinho, gente boa, meu pai, rapaz. Tinha 2,5 metros, pensa um velhinho bonito, cabeludo. Hoje tá velhinho, agora tá com 1,5 metros, deu uma encolhida. É gente boa. Queria oferecer essa música pra ele gosta muito. E vou mandar pra uma pessoa especial aí.
0: Gratidão pela sua audiência, meu amigo. Ô, seu Zatti! Você tinha 2 metros de altura, hein? Olha, esse Nick Zatti não é fácil não, viu? Gratidão pela audiência, pela mensagem. Que Deus abençoe grandemente. Família Zatti Zatti já no trecho aí, hein? Hortifruti Grangeiro de qualidade. Vai pro você, pro Adeval, pra Célia Docinho, Ferrugem, o melhor que nós temos, hein? Botinha, Marilda... Vamos, Roberto Carlos, Detalhes, um clássico de 1971.

0: É isso aí. Aí no final do pedido, depois ele me envia essa mensagem. Esse meu amigo Devalzati. Ou melhor, não, é o Nick Zati. Olha o que ele me mandou, gente.
1: Desculpa meus amigos aí, mas hoje não tem música pra eles, não. Hoje vai pro cara da rádio, gente boa, parceiro. Tô devendo a mensalidade, não tem dinheiro pra pagar. Pode ser que a hora que ele souber, ele me corta da rádio. Então vou oferecer essa música pra ele aí pra dar uma amenizada na minha situação aí, tá certo, meu brother, meu camarada?
0: Ô, meu irmão, você sabe que você é meu boi do lambe, né? Um abraço, viu? Que Deus abençoe grandemente essa resenha divertida. Um abraço, Nick Zati, bom trabalho, boas vendas. Você que vê o caminhão amarelinho, pode chegar lá que, ó, a pera é de qualidade. Ele não pode parar quando eu vou comprar, eu como meia dúzia de pera e ele fica bravo. Por isso que ele tá falando isso, que não vai pagar. Ô, Nick Zati, um abraço. 9h43, nós vamos para um breve intervalo e já voltamos.
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0: 9h49. Eu tenho a grata satisfação de estar recebendo ele hoje, que é flamenguista, tá feliz da vida. A base da seleção brasileira é o time do Flamengo. Fazer o que? Tá ouvindo, né, de saber? Seu Palmeiras. É nisso, hein? Não tem mundial. Mas enfim. Vamos para o assunto sério. Meu amigo Tenente Arthur do Corpo de Bombeiros da Reserva. 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Bom dia, Arthur, tudo bem?
1: Bom dia, Wander, bom dia, ouvintes da Campus FM.
0: É isso aí, né? Você tá contente hoje, né?
1: É, um pouco, né, Wander? É. Vamos ver se conseguimos ajudar um pouco a seleção, né?
0: É, base do Flamengo, como time brasileiro, é interessante. Mas, enfim. Semana passada ele esteve aqui e a gente estava batendo um papo, como sempre ele pode, ele vem aqui, é muito ocupado, né? Diversos compromissos aí. E a gente tocou no assunto dos carros elétricos. A hora que eu comentei com ele, me deu aquele estalo, né? Aquele start de entender um pouco, porque assim, para nós, leigos, o carro elétrico que possui bateria, ele teria os mesmos princípios de um carro que tem motor, combustível líquido, que seria gasolina, etanol, ou até aquele que também possui gás, né? O gás, biogás, né? Com tanque traseiro ou intermediário. Mas não é bem assim, né, Arthur? Esses carros que estão saindo aí, que a maioria deles são lá dos patrícios da China, né? Estão vindo de contender, de navio fechado para o Brasil, eles têm uma tecnologia e o combate a possível incêndio desses veículos é de uma forma diferenciada, né, Arthur?
1: Com certeza, Wander. A bateria de lítio, nós já até comentamos na semana passada, né? É em torno de 350 a 500.

0: vai conseguir fazer um combate no princípio de incêndio nesse tipo de bateria, que é de lítio.
1: Ah, olha para vocês verem como a gente é importante saber disso, porque conforme a gente vai vendo aí pela cidade, a quantidade de veículos elétricos, ela sim aumentou muito. E então a gente não consegue combater com o pó químico ou então as classes B e C, né, que é o extintor convencional, que não é mais obrigatório nos veículos, né? Você coloca se quiser, mas vamos supor, tá num comércio, vai lá, pega o extintor do comércio para combater esse início de incêndio aí, ele não é o ideal. E o que a gente deve fazer, Arthur? Me diz uma coisa, eu sou leigo, tô vendo um carro pegando fogo na avenida e eu vejo lá que tem aquelas letrinhas, que a gente sabe que é da China, né? Não precisamos comentar a marca, mas a gente já vê assim de imediato o que fazer nesse caso.
0: Ô Vandy, para pessoas leigas no assunto, o ideal é afastar e solicitar socorro. Ligar o 93, enfim, ligar para os órgãos públicos para que tome as demais providências, porque realmente a pessoa não vai conseguir ajudar naquele momento.
1: Ah, então ela não vai fazer, ela não consegue nem combater com um simples extintor, como você falou anteriormente. E assim, há alguma coisa que consiga diminuir, mitigar esse possível incêndio que esteja se dando início num veículo desse?
0: Nós temos os extintores de combate a princípio de incêndio classe D, que são para metais, né? Sim. Esses extintores, eles é de um composto químico vermiculite. O que é isso, né? É um composto em dispersão que ele praticamente vai encapsular, ele vai tapar aquele equipamento que está pegando fogo. E com isso, ele já corta o oxigênio externo que nós temos na natureza. Mas isso é para princípio de incêndio e apenas um pequeno extintor. Até porque essas baterias, Vander, elas em queima produzem oxigênio e vai passando de um pequeno módulo de bateria para outra e assim sucessivamente. E é um fogo que pode durar horas, semanas e até mês.
1: Nossa, olha para vocês verem como é complexo. Está se criando uma legislação para isso agora, né, Arthur? Uma legislação nova. Já tem alguma coisa voltado aí sobre os comandantes dos bombeiros no Brasil, né? Que são para o Estado. Então eles estão já criando uma diretriz nacional sobre espaço, garagem, sistema de alimentação desses veículos elétricos, né? Mas me diz uma coisa, Arthur. Aconteceu isso, chamou as forças de segurança. Liga o Corpo de Bombeiros 93 e aí o Corpo de Bombeiros deflaga o que for necessário. Mas eu tenho um mercadinho, eu quero instalar um ponto, né, para recarregar esses veículos. Porque eu já vi postos de gasolina, supermercados aqui em Campos que tem esse ponto de alimentação para veículo elétrico. Eu quero comprar um veículo elétrico aí que parece um Fusquinha, que é o mais básico deles, até para mim fazer economia devido aos combustíveis fósseis. Como que eu faço? O que eu devo fazer?
0: Bom, Vander, só complementando, essa diretriz nacional que você comentou aí, ela realmente foi elaborada por um conselho, né? Nacional dos coronéis, comandantes dos gerais dos corpos de bombeiros de todos os estados do país, e o próprio nome já diz, né? É uma diretriz nacional. Ela vai dar uma direção para cada estado da federação para fazer as atualizações em seus respectivos decretos, em suas respectivas instruções técnicas.
1: Ah, então já tem alguma diretriz. Vamos supor, se for preciso, eu quiser instalar no mercadinho do meu bairro, eu posso procurar você consegue dar essa estruturação também?
0: Com certeza. Ah. A princípio, no estado de São Paulo, algumas instruções técnicas estão em atualização, proteção de estruturas, porque você tem, digamos, um incêndio numa bateria dessa num carro que está no estacionamento no subsolo, ou no pavimento inferior,

0: Então você precisa ter uma proteção de estrutura, porque sabe que esse fogo vai demorar e vai comprometer a estrutura. Então a gente já está, o Bombeiro do Estado de São Paulo está atualizando essas instruções técnicas de estrutura, de os chuveiros automáticos, né, que a gente fala que é o Sprinklers, né, que com certeza também está na diretriz. E os estados vão seguir a diretriz, então isso também vai ser necessário, mesmo em edificações existentes. Eu deixei, por último, não menos importante, justamente para responder a sua pergunta. Você que vai instalar um equipamento desse, para abastecer um carro elétrico, nós já temos atualizada a instrução técnica das instalações elétricas do Corpo de Bombeiros do Estado de São Paulo, que é a instrução técnica número 41. Ela é de 2025 e foi atualizada agora, mostrando tudo que você deve fazer. Simples demais. Você precisa contratar um profissional de engenharia elétrica e uma empresa que está credenciada a fazer esse tipo de instalação. Não é uma tomada comum, não é um circuito comum da sua casa. É tudo separado, com botão de desliga em dois lugares. No caso de locais que já tem projeto de bombeiro, esse sistema precisa estar conectado com o alarme de incêndio. Em caso de qualquer problema ali, ele dispara o alarme de incêndio. Então é contratar pessoas profissionais mesmo na área.
1: Então você que está nos ouvindo, seja do comércio, né, tem um mercadinho, supermercado, loja, e que lá na frente porventura deseje instalar um ponto de alimentação para os veículos elétricos, pode falar com o Arthur, Tenente Arthur aí da Artec Consultoria, que ele dá toda a assessoria. Né? Ele tem um corpo técnico por trás, com um engenheiro elétrico, que pode fazer, inclusive, toda essa apresentação junto ao Corpo de Bombeiros e também a execução desse projeto depois aí, que é o mais importante, porque depois da execução, acredito eu que deve ser um capitão, pelo grau do risco aí, ou um tenente, para fazer essa vistoria para a liberação desses pontos de alimentação, que até porque ele não é monofásico ou bifásico, ele é de alta tensão e converte-se no ponto que está sendo alimentado aquele veículo com uma voltagem compatível com o veículo, né, Arthur?
0: Sim, Wander. Realmente, no momento, as orientações é a respeito de você contratar uma empresa e profissional nessa área de elétrica para montar esses pontos de abastecimento. As demais exigências vão haver a necessidade de atualizar os projetos de segurança contra incêndio, inserindo nesses projetos essas exigências que virão, tanto dos chuveiros automáticos, quanto dessa parte de elétrica que já vai estar pronta, enfim, vai atualizar este projeto, mas não é o momento ainda, porque ainda não ocorreu essas alterações. E o que tange da parte do bombeiro, das instruções técnicas, estão sendo estudadas, estão sendo feitas. Só que nós temos um decreto estadual que rege tudo isso, né? E esse decreto já é uma função do executivo. E nós sabemos disso, que após a aprovação de um decreto desse com essas atualizações, nós temos o período de vacância, né? De 6 meses. Então nós precisamos no momento fazer o que a gente consegue, que é contratar uma empresa de engenharia elétrica aí, uma empresa que está instalando isso, para começar certo, né?
1: 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Arthur, mais alguma colocação sobre esse tema?
0: Wander, não para assustar a população, né? Porque nós temos que acompanhar o desenvolvimento dessa tecnologia, mas também precisamos proteger a população e os usuários desses veículos, né? Para você ter uma noção, o item 6 desse Conselho Nacional dos Comandantes Gerais dos Corpos de Bombeiro fala de edificações existentes que seja exigido projeto técnico. Ou seja, um prédio de apartamentos já tem projeto de bombeiro. Para você ver, isso vai ser praticamente uma adaptação, mas já vai exigir os chuveiros automáticos, só que esse daí vai poder ser interligado na rede de hidrantes, para não causar um custo maior. Então, naquele local que está o carro com aquela elétrico, vai ter rede de splinkler, né? Conectada na rede de hidrante. Prever detecção de fumaça. Também a gente vai precisar ter um gerenciamento dos riscos, né? Aquele plano de risco que a gente bem conhece, você também conhece bem, teve um tempo aí no estado, né? Na Defesa Civil. E as instalações elétricas. E depois vem também, que está sendo atualizada, Wander, controle de fumaça. É mais raro aqui em Campo de Jordão.
1: É tóxico, porque... será? Essa fumaça, sabe me dizer?
0: Com certeza.
1: Tóxica, né?
0: Em Campo de Jordão, a gente tem pouco subsolo, né, nas edificações. Às vezes, pavimento inferior não está sempre muito enterrado, né? Então, às vezes, não caracteriza subsolo. Mas se você tem subsolo, você precisa ter um controle de fumaça. Você precisa ter uma exaustão. Isso também vai aparecer após aí a atualização das instruções técnicas.
1: Bacana demais, viu? Olha, a gente é sempre bom buscar informações. 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O Arthur, ele tem informação técnica para tal e tem todo um corpo técnico por trás dele na Artec Consultoria, que vai poder entregar para você a chave da cabine elétrica só para ligar e deixar funcionar, né, Arthur?
0: Justamente, é isso que é a função das empresas. E aí você tem um responsável técnico daquela instalação, né? Juntamente com o proprietário, inquilino, enfim. Tem pessoas que garantem que aquilo ali foi feito da maneira correta. E em caso, no momento de algum incêndio num carro desse, você já havia perguntado, a orientação, se você não tem conhecimento, realmente afaste do local. Essas baterias, elas podem explodir e liberam gases tóxicos também. Então afaste, chama um serviço de segurança, né? Chama, liga o 93, o bombeiro vai chegar, vai isolar o local e vai fazer o combate.
1: Dentro das normas técnicas, com segurança, técnica, né?
0: Ou seja, vai começar a fazer o resfriamento daquele local. Porque a gente sabe que a extinção praticamente é só quando acaba o material.
1: Maravilha. Arthur, obrigado mais uma vez por ter vindo, disponibilidade sua aí. 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
1: 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Arthur, suas considerações finais.
0: É um prazer estar aqui novamente para poder passando, Wander, para a população, para os ouvintes, essas informações, né? Que mesmo para a gente que já esteve aí na linha de frente, no Corpo de Bombeiro por muito tempo, eu passei por São Paulo, Guarulhos, Arujá, São José, depois que vim para Campo de Jordão.
1: Esteve,
0: né?
1: Na Defesa Civil, esteve, né? Secretário de Segurança Pública da cidade, isso. Esteve na Defesa Civil, né?
0: Mesmo passando por isso, você tem que ler, né? Essa é uma legislação atrás da outra, você tem que ler e se inteirar. Até porque eu trabalho nessa área ainda, né? Como se fizer uma empresa, mais responsabilidade ainda, né?
1: Com certeza, com certeza. Obrigado, Arthur, mais uma vez. Meus parabéns ao seu Flamengo, tá? A gente vai acompanhar e tomara que dê certo. Se der certo, boa sorte, parabéns, obrigado. Se não der certo, é culpa do time do Flamengo, mas vai dar certo. Vai dar certo. Isso aí. Obrigado mais uma vez, viu? Às 10h07.

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0: 10h14.
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0: 10h14, eu vou atender minha amiga Claudina, lá da Vila Maria. Bom dia, Claudina. Satisfação e alegria poder falar contigo.
2: Vila Maria, eu queria a música do Jean Giovanni, o grande amor da minha vida é você. Eu ofereço pro meu marido Caroso, pro meu cara Pastel, pro meu cara Derek, pra minha cunhada Dir, pra vocês da Rádio Cor Jordão aí, pra Ana Maria de Souza, da Vila Britânia. Fica com Deus, Deus te abençoe vocês. E pro meu filho João Vitor e pro Dinho também. Tá? Deus abençoe vocês.
0: Gratidão pela sua audiência, pela sua mensagem, uma excelente, abençoada, iluminada terça-feira. Vamos de Jean Giovanni, o grande amor da minha vida, 10h15.

0: seu signo.
1: Agora, as previsões para Libra, Escorpião e Sagitário. Signo de Libra.
0: Nascidos entre 23 de setembro a 23 de outubro.
2: A terça-feira será positiva para mudanças e decisões importantes. Você sentirá maior clareza para buscar equilíbrio e estabilidade em diferentes áreas da vida. Questões financeiras podem trazer notícias favoráveis. Na vida amorosa, o charme estará em alta. Solteiros terão boas oportunidades para conhecer alguém especial, enquanto casais poderão viver momentos leves e harmoniosos.
1: Signo de Escorpião.
0: Nascidos entre 24 de outubro a 22 de novembro.
2: O dia será intenso e transformador. Questões que estavam indefinidas podem começar a se esclarecer, permitindo decisões mais assertivas. Sua força emocional será um diferencial importante. No amor, sentimentos profundos ganham destaque. Pode haver reencontros, revelações ou momentos marcantes que fortalecem conexões importantes.
1: Signo de Sagitário.
0: Nascidos entre 23 de novembro a 22 de dezembro.
2: A terça-feira traz movimento, expansão e vontade de explorar novas possibilidades. Sua energia estará elevada, favorecendo projetos, viagens e mudanças positivas na carreira. No amor, o momento será de autenticidade. Solteiros podem viver situações inesperadas, enquanto casais terão um dia favorável para aventuras e renovação.
1: Já já voltamos com as previsões para Capricórnio, Aquário e Peixes.
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10h25, eu vou atender agora a nossa amiga Vera, aqui do Pica-Pau. Bom dia, Vera. Ela pede Bruno e Marrone, se não tivesse ido. Gratidão pela sua audiência, pelo seu carinho, pela sua mensagem. Um excelente e abençoada terça-feira para você e toda a sua família. Música boa de qualidade você ouve no Show da Manhã da Campus FM, 10h25.

0: 10h32. 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
1: 10h45, show da manhã, show de alegria, seu rádio. Eu vou atender agora o meu amigo, meu irmão, Genésio Paraná. Bom dia, Genésio. Ele tá sempre ligadinho todos os dias no show da manhã. Né, Genésio? Não para, né? Ô, Genésio, sempre bom ter a sua audiência, a sua parceria. Está trabalhando, mas sempre ouvindo a Campus FM. Ele oferece Baitaca, Fundo da Grota, tchê. E dedica para todas as anas, a todos os ouvintes da Campus FM do Show da Manhã. Gratidão pela sua audiência, meu irmão. Bom trabalho para você. Um abraço a toda a sua família. Vamos de Baitaca, 10h46.
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0: 10:50. Eu vou atender agora a Cecília do Brancas Nuvens. Bom dia, Cecília. Satisfação e alegria poder falar contigo.
1: Bom dia, Vandeveira. Aqui é a Cecília do Brancas Nuvens. Queria pedir para você tocar aquela oração pela família do Padre Zezinho. Eu ofereço para vocês da rádio aí e para todos os ouvintes. Deus abençoe você. Tenha um bom dia.
0: Gratidão pela sua audiência, pela sua mensagem. Um excelente e abençoado dia. Uma ótima e abençoada terça-feira para você e toda a sua família, viu? Vamos agora às 10:51. Oração pela família. Padre Zezinho.

10h56. 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

0: 5, vamos agora ao último bloco da notícia do mundo dos famosos, Tititi da fama, o Fofocando.
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2: Fala, meus amores, minhas amoras, tudo bem aí, chuchuzinho? Bora lá? Vamos lá pra última de hoje? Terça-feira, sua linda, hoje é dia 19 de maio de 2026. O nosso Fofocando tá aqui pra contar pra vocês uma revelação inusitada que movimentou os sites de celebridades, virou assunto nas redes sociais no último fim de semana. A influenciadora Abela Mantovani, de 33 anos, contou publicamente que usa chupeta até hoje e explicou que o hábito está ligado ao controle da ansiedade e da pressão emocional. Segundo a Bela, a prática começou lá há mais de um ano, né, durante um período de forte desgaste psicológico. A influenciadora afirmou que o uso da chupeta foi discutido durante sessões de terapia e acabou funcionando como uma espécie de porto seguro em momentos de crise emocional. Nas redes sociais, ela explicou que o acessório ajuda a diminuir a sensação de ansiedade intensa e traz conforto, né, emocional. A Bela também revelou que o hábito tem ligação com memórias afetivas da infância, o que facilitaria a sensação de segurança. A revelação dividiu opiniões na internet, né? Enquanto uns internautas acharam estranho, muita gente saiu em defesa da influenciadora e elogiou a coragem de falar abertamente sobre a saúde mental. O assunto acabou gerando debates aí sobre ansiedade, terapia e os diferentes mecanismos que as pessoas utilizam para lidar com o estresse do dia a dia. Olha, especialistas ouvidos por portais de comportamento explicam que alguns adultos podem desenvolver mecanismos de regressão emocional em momentos de pressão, buscando hábitos ligados à infância como forma de conforto psicológico. Apesar disso, os médicos alertam que o acompanhamento profissional continua sendo fundamental. E claro, né? Bastou a história viralizar para virar um dos assuntos mais comentados do mundo das fofocas e curiosidades dos famosos nesses últimos dias. E aí, a chupetinha, vai ou não vai? Deixa ela ser feliz, né? Se ela se sente bem, boa. É isso aí. E o nosso Fofocando, gente, fica por aqui, ó. Eu volto, hein? Claro, amanhã, aqui na nossa rádio preferida. Forte abraço pra você, um beijo, se cuida, juízo, hein, chuchu? E até amanhã, tchau!
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0: 11:08, eu vou atender meu amigo Ricardo Zanin. Fala, querido, bom dia, tudo bem?
3: Bom dia a todos os ouvintes do Show da Manhã com o Vander Vieira. Quem fala aqui é Ricardo Zanin. Gostaria de ouvir a música Casamento de Doralice com Alci Ramos. Ofereço para minha esposa Simone Zanin e para todos os ouvintes. Tamo junto aí. É só sucesso com o Vander Vieira. Um abraço, Vander.
0: Mas bate! Gratidão pela sua audiência, pela sua mensagem, meu amigo. Que Deus abençoe grandemente você, toda a sua família. Às 11:08, música boa e de qualidade, você ouve no Show da Manhã da Campus FM. Casamento da Doralice, Os Serranos.

da manhã, show de alegria seu rádio. Eu vou atender ela, nosso querido ouvinte, a Rosana aqui do Pica-Pau. Ela pede uma música da Adele, Set Fire, do Tweet Ryan. Gratidão pela sua audiência, pela sua mensagem. Que Deus abençoe o rendimento de sua vida, toda a sua família. Vamos às 11h13, de música boa e qualidade, Adele.

11:17. 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

0: 11h23. Vamos agora ao último bloco dos horóscopos do Digo de hoje.
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2: Agora, as previsões para Capricórnio, Aquário e Peixes. Signo de Capricórnio.
1: Nascidos entre 22 de dezembro a 20 de janeiro.
3: Hoje será um dia produtivo e estratégico. Você terá mais clareza para organizar prioridades e avançar em metas importantes. O reconhecimento pode surgir de maneira significativa. No amor, será essencial demonstrar mais emoções. Pequenas atitudes poderão fortalecer vínculos e criar momentos especiais.
2: Signo de Aquários.
1: Nascidos entre 21 de janeiro a 20 de fevereiro.
3: A terça-feira favorece inovação, criatividade e novas conexões. Você poderá encontrar soluções inteligentes para antigos desafios e se destacar em ambientes sociais ou profissionais. Na vida amorosa, novas experiências podem movimentar seu coração. Solteiros terão surpresas agradáveis, enquanto comprometidos poderão renovar a parceria.
2: Signo de Peixes.
1: Nascidos entre 21 de fevereiro a 20 de março.
3: O dia será guiado pela sensibilidade e pela intuição. Você estará mais conectado com seus sentimentos e poderá tomar decisões importantes ao ouvir sua voz interior. No trabalho, atenção aos detalhes será essencial. No amor, o momento favorece romantismo e profundidade emocional. Solteiros podem se encantar por alguém especial, enquanto casais viverão um clima de maior conexão e carinho.
2: Você conferiu o horóscopo do dia. Por hoje é só.
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0: 11h25. Eu vou atender ele agora. Meu amigo Mauro Sérgio, bom dia, Mauro. Ele pede uma música do João Paulo Daniel, Tá Faltando Amor, e oferece para Claudineia Silva. Gratidão pela sua audiência, pela sua mensagem, meu amigo. Que Deus abençoe o grandemente sua vida. Uma ótima e abençoada terça-feira. Às 11h26, João Paulo e Daniel, Tá Faltando Amor. 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

11 horas 29 minutos, show da manhã, show de alegria, seu rádio. Vou atender agora a Maria Pereira. Gostaria de pedir uma música com Teixeirinha. Parabéns, oferece para o bisneto Miguel, que está completando 4 aninhos. Quero desejar a ele muitas felicidades, que Deus abençoe. E recebendo os abraços de toda a família, hein? Do papai Christian, da mamãe Alessandra e da irmãzinha Isadora. Parabéns, gratidão, que Deus abençoe grandemente a vida de vocês. Às 11h29, vamos de Teixeirinha. Parabéns.

11 horas 32 minutos. Vou atender agora a Maria Helena. Bom dia, meu amigo. Manda pra mim, Luiz Miguel Labarca. Oferece para as amigas Luísa, Dirce, Silvia, Ditinha, Benedita Marques, né? Ditinha Marques, lá do Sanatório Santa Cruz. Obrigado. Gratidão, Maria Helena, pela sua audiência, pela sua mensagem. Que Deus abençoe você e toda a sua família. Uma ótima e abençoada terça-feira, hein? Apesar de nublado, não se esqueça que o sol está acima dessas nuvens, aquecendo o seu coração. Às 11h33.

0: 11h36, eu vou atender a nossa querida ouvinte, a Maria José, lá do bairro Santo Antônio. Bom dia, Maria José, tudo bem?
1: Evandro, eu gostaria de ouvir uma música com a Marília Mendonça, cuide bem dela. Feliz pra vocês aí da rádio, também para todos os ouvintes. Tenham um ótimo dia.
0: Gratidão pela sua audiência, pela sua mensagem, um excelente, iluminado, abençoado dia pra você e toda a sua família, viu? Vamos, Marília Mendonça, cuida bem dela, 11h36.

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0: 11h46. Eu vou atender agora a nossa ouvinte Vera. Bom dia, Vera. Satisfação e alegria poder falar contigo.
1: Tudo bem com você? Espero que sim. É a Vera aqui da Vila São Paulo. E eu gostaria de ouvir uma música de Paulo Sérgio. Bom dia, Wander. Tudo bem com você? Espero que sim. É a Vera aqui da Vila São Paulo. E eu gostaria de ouvir uma música de Paulo Sérgio, pelo amor de Deus. Ofereço para ti em casa. Ofereço para a Diva, para a Regina, para a Lúcia, para a Dona Célia, para todos que estão ouvindo. Muito obrigado, bom dia, fica com Deus.
0: Gratidão pela sua audiência, pela sua mensagem. Um excelente abençoado dia, uma ótima quinta-feira. Terça-feira, estou com quinta-feira na cabeça. Jesus amado. Vamos com o clássico, ele que cantava brilhantemente, gostava muito de ouvir ele, e até hoje, Paulo Sérgio, pelo amor de Deus, 11h48.

0: 11h50, show da manhã, show da Grisel Rádio. Eu vou atender ele agora, meu amigo Dinho, lá do Santa Cruz. Fala, Dinho, bom dia. Tudo bem? Como é que você tá? Tudo em paz?
1: Bom dia, Vande. Bom dia, ouvintes. É o Dinho de Santa Cruz. Vai ser a música do Barquinho, Aline Barro. Vai ser pro nosso amigo lá, o Baquinha. A Luiz Morlefante, a Maria Marques, a Dirce da Fundação Santa Cruz, que está ouvindo, e a Marilene do Santa Cruz também, né? A Anja, o Edelso, a Caldina e o Caroço trabalha na obra. Ô, Caroço, bom dia! Bom dia! É, o Caroço trabalha na obra. E o Edelso, o irmão dele. E o Bilino e a Maria. E também para os ouvintes, para a Andréia, para o Vitor, para o Samuel e todos vocês da rádio. Muito obrigado. E o Juninho, que traz cachorro. Obrigado. E o Alvino, todos os ouvintes. Falou, Vande. Fique com Deus. Bom trabalho. Vamos de música. Legal. 104,9.
0: Vamos de música, vamos de Meu Barquinho, Aline Barros, 11h51.

0: Wander Vieira, tudo bem com você, meu amigo? Você pode tocar a música Raridade com Anderson Freire? Quero oferecer para todos os ouvintes da Campos FM. Quero desejar para você um bom dia, um bom trabalho. Que Deus te abençoe grandemente, meu amigo. Campos FM, sucesso na cidade. Tchau, obrigado.
1: Parabéns, feliz aniversário, muita saúde, paz, prosperidade. Que esse novo ciclo que se inicia hoje seja de realizações, saúde e paz. Para você e para todos os aniversariantes do dia, vamos de Anderson Freire, Raridade, 11 horas e 54 minutos.

11h56, os últimos minutos do show da manhã desta terça-feira, 19 de maio de 2026. A todos os nossos ouvintes, minha gratidão, meu muito obrigado pela audiência, pelo carinho, pelas mensagens. A todos aqueles que participaram lá pelo Facebook, minha gratidão, meu carinho, meu muito obrigado. Ao senhor e à senhora que permitiram eu entrar em sua casa, em seu trabalho, em sua vida, minha gratidão. Que a sua tarde seja iluminada, abençoada, protegida. Muita saúde, paz, prosperidade. Que o Papai do Céu possa iluminar a cada um de vocês. E marcamos um novo encontro, se o Papai do Céu permitir, amanhã às 8 horas, com o show da manhã. Fiquem com Deus, que com ele eu vou. Até amanhã, se Deus quiser.

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3: Meio-dia.

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6: Meio-dia e 26.

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2: 1:04.
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3: 1:26.

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1: 1h58.
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6: 2h49.
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1: 3:01.
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3: Senhora, quem nunca viveu um amor abusivo?

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1: 4:01.
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3: 4:06.
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Opa, 4h12, tudo bem, amigos e amigas ouvintes? Aqui chegando o seu amigo comunicador Sidney Silva para te fazer companhia. É um prazer enorme estar junto com você e também saber que você está aí ligado, ligada, curtindo a gente também, então, nesta terça-feira, hein? Hoje que é dia 19 de maio. É, e você que faz aniversário hoje, parabéns, saúde, felicidades, muitos anos de vida, muita paz, muita luz, muita alegria, muito sucesso e muitas conquistas, que os sonhos se realizem. Deus abençoe a todos vocês aniversariantes, Deus abençoe também a todos nós. E aqui mais um programa Super Tarde, começando para a gente curtir sucessos nacionais e internacionais do presente e do passado, hein? Vamos até às 17h e também das 17h até às 19h, não percam comigo o Geração Sertaneja. E você ligando, interagindo, participando comigo aqui no 996-350367, o canal A Linha do Seu Sucesso, da sua participação, da sua emoção. Também comigo, vem com a gente, vem ser feliz, vem. Eu começo hoje com o sucesso de Ana Vitória, com a participação do Vitor Clay. Pupila, Super Tarde.

Muito bem, você curtiu o sucesso aí com o Eurythmics, There Must Be an Angel. Agora são 4h21, a hora certinha. Opa, já tem ouvintes participando comigo aqui também no nosso WhatsApp, 996-3503-67. Alô, Valdemir, depois você manda o nome direitinho da música para mim, tá bom? Não consegui entender qual é essa música que você pediu, do Teodoro Sampaio, mas eu vou tocar depois das 5 horas da tarde, quando começa o Geração Sertaneja. Agora estamos aqui no programa Super Tarde, tá certo, Valdemir? Alô, Vera também aí. A Vera... ligado comigo lá na Vila São Paulo, né? É essa música que você pediu do Paulo Sérgio aqui, eu não tenho, vou tocar uma outra do Paulo Sérgio, até já coloquei o nome dela no WhatsApp pra você, tá bom, Vera? Fica ligadinha já que eu toco pra você, tá certo? Então são 4h22 agora, vou chamar aqui o intervalo com os apoios culturais, já eu volto com muito mais sucessos da boa música nacional e internacional, Super Tarde. Música

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Muito bem, agora são 4h29 aqui na melhor programação do seu rádio. Você está curtindo o Super Tarde com Sidney Silva, onde você curte sucessos nacionais e internacionais. Atenção, você aí que pediu música sertaneja para mim, vou começar a atender, a tocar a partir das 5 horas da tarde no Geração Sertaneja. Ok, meu amigo? Ok, minha amiga? Fiquem ligados, hein? 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

0: 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Tempo Eletrônicos. 4h33 agora, hein? 4h33, a hora certinha. Um abraço também para nossa amiga Neca, ligado comigo, né? Alô, Neca e família, brigadão pela audiência, pela companhia de sempre aí, tá certo, minha amiga? Forte abraço. É, eu sigo aqui atendendo, então, a participação. É, deixa eu localizar aqui no nosso WhatsApp. Portanto, da nossa ouvinte Vera, né? A Vera da Vila São Paulo. Vamos lá, Vera, deixa eu localizar aqui. Tudo bem? Boa tarde para você. Tudo certo?
1: Boa tarde, Sidney. Tudo bem com você?
0: Tudo e você?
1: Sim. É a Vera aqui da Vila São Paulo.
0: Certo.
1: E eu gostaria de ouvir uma música de Paulo. Paulo Sérgio. Pelo amor de Deus. E ofereço para a Diva, para a minha Silvia. E ofereço para vocês da rádio.
0: Ok.
1: E ofereço para todos aí.
0: Tá certo,
1: Deus,
0: Vera.
1: Deus abençoe você.
0: Amém.
1: Fica com Deus. Fica na paz. Tchau, fica com Deus.
0: Amém. Deus abençoe você e toda a família. E um abraço para nossa amiga Diva também, né? Sua irmã, para Regina. Obrigadão pela audiência. Grande abraço a todos os moradores aí da Vila São Paulo, também do Jardim Floriano Pinheiro. Obrigado pelo carinho da audiência, pela companhia. Então vamos curtir aí com Paulo Sérgio, Quero Ver Você Feliz. Super Tarde.

0: Caminharão da Game, você curtiu aí com o Kerry Simon, agora são 4h42. Vou chamar aqui o intervalo, já eu volto com muito mais sucessos da boa música nacional e internacional, super tarde.
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Muito bem, já estamos de volta. Daqui a pouco tem o Tim Maia pra você que pediu, hein? Você que pediu música sertaneja pra mim. É, daqui a pouco eu toco no Geração Sertaneja. Tá quase começando o Geração Sertaneja comigo, Sidney Silva. Das 5 da tarde até as 7 da noite. Fiquem ligados, hein? Você que está no seu trabalho e curtindo a gente também, um bom trabalho. Grande abraço aos amigos do comércio em geral, ligados. As donas de casa também na audiência. Alô, minhas amigas donas de casa, os nossos amigos caseiros. Alô, caseiros. E obrigado a vocês também que nos ouvem em todos os bairros aqui de Campos e toda a região sul de Minas, Vale do Paraíba, Serra da Mantiqueira.

E atenção, gente, que hoje começa, né, o trido da festa de Santa Rita de Cássia lá no bairro Floresta Negra, aqui de Campos do Jordão, ok? É, portanto, hoje, né, dia 20 e também dia 21, hoje dia 19, 20 e 21 de maio, às 8 horas da noite, teremos missas lá nesses 3 dias do trido, ok? E no dia 22 de maio, sexta-feira que vem, dia 22 de maio, que é o dia de Santa Rita de Cássia, né, dia festivo aí, em louvor, em devoção a Santa Rita de Cássia, teremos a procissão, que começa às 7h30 da noite, com saída ali do conhecido, né, antigo Bar do Norte, ali na esquina, ali no Floresta Negra, tá bom? E segue a procissão, então, no dia 22, até a Capela Santa Rita de Cássia, que fica na Rua da Escola do Floresta Negra de Campos do Jordão, a Rua Anita Correia de Oliveira, 269, ok? No bairro Floresta Negra. E no dia 23 de maio, sábado que vem, teremos o show de prêmios e barracas de doces e salgados a partir das 16 horas, a partir das 4 horas da tarde. Então, participe você também da festa de Santa Rita de Cássia. Hoje começa o trido, né? Hoje, dia 19, 20 e 21, trido às 8 horas da noite, tá bom? As missas, né? 8 horas da noite. Começa hoje a festa, vai até o dia 23 de maio, sábado que vem. Então, participe você também, meu amigo, minha amiga. Grande abraço a todos da comunidade Santa Rita de Cássia, do bairro Floresta Negra. Grande abraço também a todos os moradores aí do Floresta Negra. Obrigadão pela audiência, pela companhia. E a gente vai seguindo aqui com o nosso programa. 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Muito bem, agora são 4h52, hein? Você que pediu aí Barros de Alencar pra mim, eu não consegui localizar essa música que você pediu aqui. Tá certo? É, alguém pediu aqui, né? Tem muitas mensagens aqui, vários áudios aqui no WhatsApp, mas alguém pediu aqui Barros de Alencar. Tá certo, é, não consegui localizar ainda essa música. Tá certo, meu amigo? Ok, minha amiga? E eu vou atender aqui a participação do nosso ouvinte Paquinha, da Vila Nair. Acabou de ligar pra mim aqui o Paquinha. Ele pediu o sucesso do Tim Maia.
E ele disse que está trabalhando lá na obra, né, na Casa do Fedor. Então, um bom trabalho aí, bom trabalho para vocês. Obrigado pela audiência, pela companhia, tá certo, meu amigo Paquinha? Vamos curtir então, recordando com o grande Tim Maia. Gostava tanto de você. Super tarde.

Muito bem, você curtiu o som aí com Tears for Fears, Everybody Wants to Rule the World. A última de hoje aqui do nosso programa Super Ted. Atendeu o nosso ouvinte também ligado com a gente. É o Zé Carlos do Branca Azul. Alô, Zé Carlos, ele que dedicou aí para a filha, né? Também a todos nós da rádio, a todos os ouvintes. Obrigado aí pela audiência, pela companhia do nosso amigo Zé Carlos, tá bom? Um bom fim de tarde para vocês, hein? Também temos aqui o recado da nossa amiga Márcia Cardoso. Ela que diz aqui, boa tarde, Sidney, boa tarde, tudo bem? Tudo bem e você? Uma semana abençoada para você. Obrigado, minha amiga, semana abençoada para você, para toda a sua família aí, para sua irmã Lili, né? Tá bom? Obrigadão pelo carinho, pela companhia de sempre também, tá certo? Tá de folga hoje, Márcia, é isso? Uma ótima folga aí para você, bom descanso merecido aí, tá certo, minha amiga? Então a gente vai encerrando aqui.

aqui o nosso programa Super Tarde, que volta comigo amanhã, se Deus quiser, a partir das 16h, para a gente curtir sucessos nacionais e internacionais do presente e do passado aí, com a participação de vocês ouvintes. E fiquem ligados então, que eu volto na sequência apresentando também o Geração Sertaneja. É isso mesmo, você que pediu música sertaneja para mim, vai ouvindo aí, que aos pouquinhos eu vou atendendo vocês aí também, tá certo? Na sequência aqui das mensagens, dos áudios que vão chegando aqui no WhatsApp para mim, tá bom? Então são 5:02 agora. Obrigado, gente. Bom fim de tarde e até já.

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1: 5:03.
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Muito bem, agora são 5:09, já estou de volta aqui com vocês. Alô, alô, muito boa tarde, compadre, comadre, rapaziada, moçada, criançada, mulherada, gente amiga, gente boa do meu coração. Começando então aqui mais um Geração Sertaneja com Sidney Silva. É um prazer enorme estar junto com você e também saber que você está aí ligado, ligada, curtindo Geração comigo também nesta terça-feira, dia 19 de maio. Olha quem faz aniversário hoje, dia 19, é o Marcelo Aracaca. Parabéns, Marcelo. Hoje também a Terezinha Paula. Parabéns, Terezinha. Também a Larissa Borges Alexandre, minha sobrinha, né? Parabéns, Larissa. Também aniversariando hoje a Luciana Mendes. Parabéns, Luciana. Hoje também a Cleusa Januário. Parabéns, Cleusa. Também o Eliseu Toledo. Parabéns, Eliseu. Também Adelaide Lídia, parabéns Adelaide. Parabéns a todos vocês que também fazem aniversário hoje. Saúde, felicidades, muitos anos de vida, muita paz, muita luz, muita alegria, muito sucesso e muitas conquistas. Que os sonhos se realizem. Deus abençoe a todos vocês aniversariantes. Deus abençoe também a todos nós. E você ligando, interagindo, participando comigo aqui no 996-350367, o canal A Linha do Seu Sucesso, da sua participação, da sua emoção. Que vamos com a galera que eu amo, simbora, simbora, simbora. Olha, então você que pediu música sertaneja pra mim, vai ouvindo aí, já que chega a sua música também. Ok, meu amigo, ok, meu amigo, às vezes demora um pouquinho pra tocar, né? É que tem ouvintes aqui na frente, tá certo? Vou seguindo a sequência das mensagens, dos áudios que estão chegando aqui no WhatsApp pra mim, 996-350367. Tá certo? Então, um grande abraço pra todos vocês ouvintes. Obrigado pelo carinho da audiência, então, aqui também com o programa Geração Sertaneja.

0: Realmente sonho, galera. Gente fina, gente boa do meu coração. Vamos que vamos. Opa, eu começo hoje, estou atendendo aqui o Léo Motoboy, né? Ele que está lá fazendo as entregas, curtindo o som da Campus FM no fone lá, né? Que está ligado no seu celular. Bom trabalho para você, meu amigo. Ele diz aqui, boa tarde, poderia tocar a música A Caneta Inchada. E desejo ao Tonho da TC. Tá certo, obrigado, meu amigo aí. Léo Motoboy, grande abraço a todos os motoboys também ligados. Obrigadão pela audiência, pela companhia. Além do nosso amigo Léo Motoboy, eu vou atender também aqui a participação do nosso ouvinte Isaac, né? Que já está na sequência aqui, né? Do nosso WhatsApp. Deixa eu localizar também aqui. O Isaac, já estou abrindo aqui. Tudo bem, Isaac? Ele está dizendo boa tarde, Sidney, boa tarde. Gostaria de ouvir a música do meu Nazé Rico, Estrada da Vida. Ofereço para a Marta e para o Jonathan. Obrigado, estamos juntos. Opa, estamos juntos, com certeza, meu amigo. Obrigadão pela audiência, pela companhia. É o Isaac lá da Vila Sodipe. Grande abraço ao povo da Vila Sodipe, mais uma vez curtindo a gente. E vamos começando hoje com Zico e Zeca, lá para o nosso amigo Léo Motoboy. A Caneta e a Enxada. E depois tem meu Nazé é Rico. Siwa.
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0: Aí você curtiu então Manoel Rico, a Estrada da Vida. Atendeu o nosso amigo Isaac da Vila Sodipo. Obrigado, Isaac.
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0: Alô, meu amigo Tanaka. Oh, essa que você pediu do Manoel Zé Rico, do Teodoro Sampaio, né? Não consegui localizar, estou tentando achar aqui, mas não estou conseguindo não, tá bom, meu amigo? Qualquer coisa a gente toca uma outra do Teodoro Sampaio para você. Pode ser? Meu amigo Tanaka.
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0: 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Muito bem, agora são 5:20, 5:20, vou chamar um intervalinho. E já eu volto atendendo mais ouvintes, tocando o que há de melhor na boa moda sertaneja pra você de bandeja. Boa tarde, geração.

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11: Opa, agora são 5:26. Já tem Mato Grosso e Matias, também Teodoro Sampaio para você que pediu, hein? Fica ligado aí, fica ligada. 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

0: É, mais uma vez também, gente, queremos convidar a todos para a festa de Santa Rita de Cássia. Começa hoje, dia 19, né? Com o trido, dias 19, 20, 21 de maio, com missas às 20 horas, tá bom? No dia 22 de maio, sexta-feira que vem, teremos lá a procissão às 7h30 da noite, né? Saindo ali da esquina do antigo Bar do Norte do Floresta Negra, seguindo até a capela Santa Rita de Cássia, ali que fica na rua da Escola do Floresta Negra, tá bom? Para a celebração da Santa Missa, né? Em louvor, em devoção à Santa Rita de Cássia, né? Padroeira do bairro Floresta Negra. E no dia 23 de maio, sábado que vem, teremos o show de prêmios e também barracas de doces e salgados a partir das 16 horas. Tá certo? Então a Capela Santa Rita de Cássia fica ali na rua Anita Corrêa de Oliveira, número 269, Floresta Negra, Campos do Jordão. Participe você também. Agora 5 horas e 30 minutos, 5h30, a hora certinha, o tempo passa rápido demais. Vou atender agora a participação aqui da nossa ouvinte Matilde, lá do bairro do Monte Carlo. Alô, Matilde, tudo bem? Boa tarde pra senhora, tudo certo?
1: Boa tarde, tudo bem? Vou botar pra minha mãe do... Mato Grosso pra uma tia, cabelo louro. Um abraço, com Deus.
0: Amém, um abraço, fica com Deus, senhora também. Obrigadão pelo carinho da audiência, pela companhia. Grande abraço a todos os moradores aí do bairro do Monte Carlo. Também eu atendo aqui a participação do ouvinte, é o Tanaka, né? Grande Tanaka. Então, essa que você pediu do Teodoro Sampaio, vou ficar devendo pra você, tá bom, Tanaka? Vou tocar uma outra aqui, o sucesso Pitoco, pode ser, meu amigo? Tanaka, tudo bem? Boa tarde.
2: Boa noite, Esteve, aqui é o Tanaka de Becas. Eu gostaria de ver a música do Teodoro Sampaio, do Beethoven, fez pra vocês, pra tudo vir da rádio, uma boa tarde.
0: Então, vou tocar o Pitoco, tá bom, meu amigo? Obrigadão pela audiência, pela companhia, grande abraço a todos aí. Ótimo fim de tarde. Vamos curtir primeiro, então, Mato Grosso e Matias. Cabelo loiro lá pra Matilde. E depois tem o Teodoro e Sampaio. Senhor.
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0: Aí você curtiu então o sucesso Pitoco, atendeu nosso amigo Tanaka. Obrigado, Tanaka. Agora são 5 horas e 38 minutos. Lembrando também que estamos aqui com a live, né? 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Pela nossa live ao vivo.
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0: Um grande abraço a todos os internautas aí ligados com a gente, os rádio ouvintes.

0: É o ritmo gostoso da boa moda sertaneja, fazendo seu fim de tarde muito mais gostoso, muito mais especial. Seu início de noite também, né, que está chegando pela frente, muito mais gostoso, curtindo o que há de melhor na boa moda sertaneja para você de bandeja. Vamos que vamos! Um abraço também pro nosso amigo Evandro Cabeleireiro, tá lá ligado, né, irmão do Val Cabeleireiro, trabalham juntos lá, né, o Evandro, o Val, o Nicolas, um bom trabalho para vocês aí, tá bom? Fica ali na Brigadeiro Jordão, em frente à Praça da Banca ali, né? Um abraço, Val, aí, Evandro e também Nicolas. 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Um abraço para a Giza também, mãe da Ágata, ligada comigo no carro dela. Obrigado pela carona aí, pela sintonia 104,9 da Campus FM no rádio do seu carro. Aí o que, minha amiga? Obrigado também, né, a todos os amigos e amigas motoristas aí dirigindo o carro nesse momento, né, e também curtindo aqui o programa Geração Sertaneja com Sidney Silva. Obrigado pela carona aí, caros amigos e amigas motoristas. Um ótimo fim de tarde, uma ótima noite também, que já chegou, né, já começou, já escureceu em Campos do Jordão. Uma excelente noite para todos vocês ouvintes. Obrigado pelo carinho da audiência, pela companhia de sempre. Um abraço pro Amaro também, sempre ouvindo o carro dele, o Amaro Santista, sempre no QAP, né, Amaro? Obrigadão pela companhia também, pela audiência aí, tá certo? Vou chamar aqui, gente, o intervalinho que está no horário e já eu volto então, trazendo mais sucessos da gostosa moda sertaneja, atendendo mais ouvintes, exatamente. Então já eu vou atender a Adriana, né, esperando a música dela um tempão. Desculpa a demora aí, tá bom, minha amiga Adriana? Muitos ouvintes na frente aqui, né? Então já vou atender a Adriana e vou atender também o Tião Mineiro. Alô, Tião Mineiro, alô, Adriana aí. Daqui a pouco eu atendo vocês, tá certo? Logo mais também vou atender o Toninho da TC. Alô, Toninho, segura mais um pouco, por gentileza aí. Logo mais eu atendo você, tá certo? Obrigadão pela audiência, pela companhia, né? Quem mais aqui participando? Temos aqui também a nossa ouvinte Ana Maria Antônio dos Santos. Ela que já mandou aqui um boa noite pra gente. Obrigado, ótima noite pra senhora, pra toda a família aí. Obrigadão pelo carinho, pela companhia, tá certo? Ana Maria Antônia dos Santos. Então vamos ao intervalinho. Já a gente volta com muito mais da boa moda sertaneja. Boa noite, geração.
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1: Muito bem, a Brasília, a Claudina também, né? Já enviou o áudio. Alô, Claudina, logo mais eu atendo você, fica ligado aí, Claudina. Ótima noite a todos vocês, ouvintes, bem-vindos à nossa programação. Já tem Daniel, também Jacó e Jacozinho pra você que pediu aí, tá certo? 5h49 agora, hein? Acerte seu relógio comigo, 5h49, meu amigo, minha amiga. 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Agora são 5 horas e 51 minutos, 5h51, a hora certinha. Todo mundo ligado, hein? Curtindo, participando, bom demais. É muita gente ouvindo a gente em Campos do Jordão, toda a região. Gostoso demais.

0: Também quero mandar um abraço para nossa amiga ligada com a gente lá na Vila Sodipe, né? Lá está a nossa amiga Terezinha, né? O seu filho Adriano. Alô, Adriano. Alô, Terezinha. Tem a outra Terezinha também lá curtindo, né? Terezinha e a filha curtindo, né? Que é a irmã da Santa, né? Um abraço pra Santa, pra Terezinha, pra Gabriela, né? Filho da Terezinha. Alô, Gabriela. Lá também na Vila Sodipe está a nossa amiga Rita, né? Um abraço pra Rita, pra Amabile. Alô, Amabile. Também na Vila Sodipe lá curtindo está nosso amigo Joaquim, o Isaac, a Marta, né? O Jonathan, o Joaquim, o nosso amigo lá também no barzinho lá, né? O São Paulino. Obrigadão pela audiência, pela companhia de todos aí, tá bom? É o João Porquinho, né? Obrigadão pela companhia, bom trabalho, João. Na Vila Sodipe também está o nosso amigo Marcelo, né? O nosso amigo alemão da bicicleta lá, curtindo, e a sua sobrinha Ágata. Alô, Ágata. Alô, Marcelo. Muito bem, agora são 5h53. Eu vou atender agora então a participação aqui da nossa ouvinte. Opa, deixa eu localizar aqui no WhatsApp. É a Adriana, né? Adriana da Lanchonete do Daniel. Tudo bem, Adriana? Boa noite, minha amiga, tudo certo? Boa
1: tarde, Sidney Silva. Gostaria de ouvir uma música do Daniel.
0: Certo.
1: Cicote, ofereço para a Terezinha, para a Dai, para o João, para todos os funcionários da lanchonete, para todos vocês da rádio, para todos que gostam. Uma ótima tarde.
0: Obrigado, né? Quando ela mandou o áudio aqui, era 5h14, estava tarde, estava dia ainda, né? Agora já escureceu, então uma ótima noite para vocês aí, tá bom, minha amiga Adriana? Um abraço para a Daiane, para a Terezinha, para nossa amiga lá também, a Júlia, né? O Daniel, a Milena, um abraço para toda a equipe aí, bom trabalho para vocês, hein? Ótima noite. Obrigado pelo carinho, pela companhia de sempre. E também vou atender aqui a participação do ouvinte que pediu o relógio quebrado aqui, né? Deixa eu ver se consigo localizar por aqui. Ele está dizendo aqui, boa tarde, Sidney. Ou boa noite, né? Aqui é o Tião Mineiro. Boa noite, Tião. Toca uma música aí para nós, Relógio Quebrado. Ofereço para todos os ouvintes, abraço. Tá certo, obrigado, um abraço para você também. Ótima noite, meu amigo Tião Mineiro, da Vila Santo Antônio. Grande abraço também a todos os moradores aí da Vila Santo Antônio. Obrigado pelo carinho, pela companhia de sempre. Vamos curtir então primeiro aí com Daniel, Fricote. E depois tem Jacó e Jacozinho, Silva. Vamos, Fricote.

aí você curtiu então Jacó e Jacózinho, relógio quebrado, atendeu nosso amigo Tião Mineiro da Vila Santo Antônio. Obrigado, Tião. Ótima noite para todos os moradores aí da Vila Santo Antônio. Obrigadão pelo carinho, pela companhia também, tá certo, meus amigos e minhas amigas? Muito bem, agora são 6:02, 6:02, a hora certinha. Tá certo. Já já vou atender mais dois ouvintes, né? Tá bom? Exatamente, meu amigo e minha amiga. É, daqui a pouco vou atender você que pediu aí, Felipe Falcão, né?

A Claudina da Vila Maria, vou atender também lá o Toninho da TC, tá bom? E depois também logo mais eu vou atender a Cecília. Ô Cecília, segura mais um pouco, que tem mais dois ouvintes aqui na frente para atender, tá bom? E logo mais eu atendo você também, fica ligado aí, tá certo, minha amiga Cecília? Então vou chamar um intervalinho, não saiam daí que eu volto rapidinho, sempre com o melhor da moda sertaneja. Boa noite, geração!

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0: Muito bem, já estamos de volta. Agora são 6 horas e 11 minutos, 6 e 11, a hora certinha. Boa noite, compadre, comandre, rapaziada, moçada, criançada, mulherada, gente amiga, gente boa do meu coração, curtindo aqui o Geração na melhor programação, na maior emoção. E vamos que vamos com a galera que eu amo, simbora, simbora, simbora, até às 7 da noite, curtindo então a boa moda sertaneja. É isso aí, meu povão, curtindo Geração, excelente noite para todos, bem-vindo sempre à nossa programação, tá certo? Então já já vou atender mais ouvintes. 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E a gente continua aqui fazendo gostoso para você, tocando sempre o que há de melhor na boa moda sertaneja. Gostoso demais, eu fazendo companhia para vocês, vocês fazendo companhia para mim. Vamos que vamos, com a galera que eu amo. Simbora, simbora. Olha, eu vou atender agora então a participação aqui da nossa ouvinte Claudina, lá da Vila Maria também, participando. Alô, Claudina, tudo bem? Boa noite para você.
1: Boa tarde, Sini Silva, aqui é a Claudina da Vila Maria. Eu queria a música da Felipe Falcão, deixa eu te amar, por favor. Eu peço para o meu Maris Caroso, para o meu cara Pastel, para o meu cara do Derek, para o meu filho João Vitor, para a Dir, para a Ana Maria de Sua da Vila Britânia e para vocês da Rádio Cojardão. E viu? Boa tarde para você, que Deus te abençoe. Boa noite.
0: Amém, Deus abençoe você, família, também. Ótima noite para todos aí. Claudina, grande abraço a todos os moradores da Vila Maria, né, ligados com a gente. Também eu vou atender aqui a participação do nosso amigo Toninho da TC. Tá certo? Alô, Cecília, daqui a pouco eu atendo você, segura mais um pouquinho, por gentileza aí, tá bom, Cecília? A Baianinha também já mandou uma boa noite. Que obrigado, Baianinha, ótima noite pra você, pra toda a sua família também, tá certo? Né? Então, o Antônio da TC que tá dizendo aqui, boa noite, tudo bem? Boa noite, tudo bem? E você, meu amigo? Manda um alô para todos os clientes. É, manda essa lá para o Léo Motoboy, com Lourenço Lorival, os três japoneses boiadeiros. É, os três boiadeiros japoneses, tá certo. Obrigado, meu amigo. É, Antônio, ele mandou um abraço aqui para mim, muito obrigado. Um grande abraço para você e toda a sua família também, tá certo? Então vamos curtir primeiro aí com Felipe Falcão, vamos nessa. Deixa eu te amar, por favor. E depois também, então, aí tem o sucesso que vai atender aí a participação do Antônio Silva.

Muito bem, você curtiu então aí, Lourenço Dorival, os três boiadeiros japoneses, atendeu o Antônio, obrigado Antônio. E daqui a pouco também vou atender a Cecília, né, lá do Branca Azul. Mas, ô Cecília, depois do intervalo a gente já toca o sucesso para você também aí, tá certo? E, alô, minha amiga Vilma também estava tentando falar comigo aqui, eu fui atender o telefone aqui, caiu a linha, tá bom, Vilma? Se você quiser mandar um áudio, uma mensagem aqui no WhatsApp, fica à vontade, tá bom? Ótima noite para você, minha amiga Vilma, também curtindo aqui o nosso Geração Sertaneja com Sidney Silva, ok? 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Agora são 6h26 a hora certinha. Um abraço para Dona Ofélia também, ligada comigo lá na Vila Nova Suíça, né? A Dona Ofélia, mãe do Marco Balsante, lá da Arte Rústica Madeiras e também da Arte Rústica Materiais para Construção, né? Um abraço lá pro Marco Balsante e também um abraço lá para o nosso amigo Lagarto, né? Também para o David, para a Mariane e também para a Dona Ofélia, né? Dona Ofélia, mãe do Marco Balsante, não perde um programa toda noite ligado aqui comigo, né? Um abraço também para o Toninho Balsante, para o Rogério Balsante, a sua esposa Dalila, também para a Cíntia, né? Alô, Cíntia, a Bela também está lá ligada. Alô, Bela, também lá está a Elisângela, né? Esposa do Marco Balsante, curtindo a gente. Ela que é a esposa do Marco Balsante. E o filho do casal também, o Tiago Balsante, né? Curtindo a gente lá. Alô, Tiago Balsante, a Lourdes também está lá ligada. Alô, Lourdes, um grande abraço para vocês. Obrigadão pelo carinho da audiência, pela companhia. Tá certo? Também lá acompanhando o nosso programa está o Paulo, né? O Paulo Ferreira e a Dona Lúcia. Alô, Dona Lúcia, alô, Paulo Cantor aí. Obrigadão pela audiência, pela companhia, tá bom? Um abraço também pro Daniel aí, pro Rafael, né? Pra professora Carla, também pra Adjane, para Maísa, tá certo? Pro Danilo, tá bom? Lá também está a nossa amiga a Dilma, né? A Dilma, maridão lá, o Tionzinho. Alô, Tionzinho. Alô, Dilma. Marido Eduardo também tá lá ligada, né? Alô, Duda. Um grande abraço para todos os moradores aí da Vila Nova Suíça. Obrigadão pelo carinho da audiência e pela companhia também, tá certo? São 6h28 já, gente. Vou chamar um intervalinho aqui com os apoios culturais e já eu volto, então, atendendo a Cecília, do bairro do Brancas Nuvens. Boa noite, geração. Até já.

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3: Muito bem, são 6h33. Obrigado a você, meu amigo, minha amiga, ouvintes, curtindo o Geração Sertaneja comigo, Sidney Silva, também nesta noite, então, de terça-feira, dia 19 de maio. Excelente noite para todos, obrigado pelo carinho da audiência. Já já tem Zezé de Camargo pra você que pediu aí, tá certo, minha amiga? Fica ligada aí, Cecília. 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Um abraço pra comadre, tá lá ligada, né? A Gisele Alugi. Agiu, compadre Chinão, alô Chinão, e o comadre, e o afiliado lá, o Danilo, né? Um abração lá pro Danilo, aí garotão, obrigadão pela audiência, pela companhia também, tá bom? Eu vou atender agora rapidinho aqui pra não perder tempo, né gente, são 6h36 já, eu vou atender a Cecília, do bairro do Branca Azul, esperando a música um tempão, né? Desculpa a demora aí, tá bom Cecília? Muitos ouvintes aqui na frente participando, tudo bem? Boa noite.
4: Boa tarde. Sidney Silva, aqui é Cecília do Brancas Nomem. Queria pedir pra você tocar com a música Zezé de Camargo esse ano pra mim. Certo. Saudade Bandida. Ofereço pra vocês da rádio aí e pra todos os ouvintes. Obrigado.
3: Tá certo, obrigado Cecília. Ótima noite pra você e a todos aí do bairro do Brancas Nomem também, ouvindo, curtindo a gente. Vamos então recordar aí com a música romântica linda, linda de Zezé de Camargo, Luciano. Saudade bandida. See what?

0: bem, você curtiu então aí com o Zezé de Camargo e Luciano, Saudade Bandida, atendeu a Cecília do bairro do Brancas Nuvens. Obrigado, Cecília, pela audiência, pela companhia, tá certo? Lá no Brancas Nuvens também curtindo a gente, está nossa amiga Rosa. Alô, Rosa, ótima noite, obrigado pelo carinho da audiência, tá certo? Lá também está a nossa amiga Lourdes, né? Alô, Lourdes, ótima noite. Também a... o Oliveira tá ligado, né? O Oliveira e a Lúcia, alô, Lúcia. O Benedito também está lá ligado comigo. Alô, Benedito, obrigadão pela audiência, pela companhia de sempre ali também, tá certo? Também lá no Branca Azul está a Vilma, né? Alô, Vilma. Ela ligou várias vezes aqui, quando eu fui atender, não completou a ligação aqui, Vilma. Tá certo? Mas ótima noite para você, obrigadão pelo carinho da audiência, pela companhia. Um abraço para a Tatiana aí também, ligada, né? Alô, Tatiana. É, tem também lá no Branca Azul ligada comigo a Viviane. Alô, Viviane. Ótima noite para você, toda a família aí, tá certo? É, também lá no Brancas Nuvens, curtindo, está a nossa amiga Raquel, né? Abraço para Raquel, também para o maridão dela lá, o conhecido Dito da Sabesp, né? Alô, Dito. Também a Grazi está lá ligada. Alô, Grazi, família, ótima noite, tá certo? Então, lá também no Brancas Nuvens está a nossa amiga, né? É, curtindo a gente, a Dora e o Manuel, né? Alô, Dora, alô, Manuel. O Manuel que está lá preparando lá os bolos para encomendas. Ótima noite para todos aí, tá certo, Dora? Também lá está o nosso amigo, né, o Amaro e a esposa Angélica e a filha Manu, né, é isso? O Amaro sempre ouvindo a gente no carro dele, obrigado pela carona mais uma vez, tá certo? Sempre no QAP, né, Amaro Santista, ligado? E o Neymar foi pra Copa, hein? É o Neymar, o nosso amigo lá, o Amaro, é torcedor do Santos, né? E com certeza ele estava torcendo também pro Neymar ir para a Copa, né? Tá certo? Foi escalado, então, o Neymar aí pelo técnico, o Ancelotti, né? Exatamente, técnico italiano da seleção brasileira. Boa sorte à seleção brasileira, né? Começa no mês que vem a Copa do Mundo, então, dia 13 de junho, o Brasil estreia na Copa do Mundo, né? Em busca do Hexa Mundial, né? Boa sorte à nossa seleção brasileira. São 6h43, vou chamar aqui o último intervalo do programa e já eu volto então com as últimas sertanejas de hoje. Boa noite, geração! 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

Muito bem, já estamos de volta. Agora são 6 horas e 52 minutos. Obrigado a você que está curtindo aqui o Geração Sertaneja com Sidney Silva. Estamos chegando na reta final aqui do programa. 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Bom, gente, por aqui eu vou encerrando o nosso programa, né? Vou chamar aqui as últimas sertanejas de hoje, já agradecendo muito o carinho, a audiência, a companhia dos amigos e amigas ouvintes, para voltar amanhã, se Deus quiser, a partir das 16h, com o programa Super Tarde, e também às 17h aqui com o programa Geração Sertaneja. Espero que vocês tenham gostado de ouvir a gente mais uma vez. Conto com a audiência de vocês amanhã novamente, tá bom? Então, uma excelente noite, bons sonhos, bom descanso, um beijo no coração de todos. Deus abençoe a todos vocês ouvintes, Deus abençoe também a todas as famílias. Para encerrar o programa de hoje, eu deixo vocês aí com o sucesso do Bruno e Marrone. Credo em Cruz, Ave Maria. E depois também tem Cristiano Araújo, É com ela que estou. Obrigado, gente, boa noite, até amanhã, tchau.

0: de hoje.
1: Olá, boa noite.
2: Boa noite para você que nos acompanha em todo o país.
1: Terça-feira, 19 de maio de 2026.
2: O seu destaque do dia, nova etapa do Move Brasil.
1: Anunciados 30 bilhões de reais em crédito para que taxistas e motoristas de aplicativo financiem a compra de carros novos a juros mais baixos. Vanessa Casalino.
3: Com Move, táxis e aplicativos, vai ser possível comprar carros novos de até 150 mil reais, alinhados com a sustentabilidade.
2: Governo do Brasil também moderniza e simplifica regras para quem utiliza motocicletas como ferramenta de trabalho.
1: E ainda já estão valendo as novas regras para a contratação de consignado do INSS.
2: Agora, o beneficiário que solicitar empréstimo terá que validar a operação por meio de biometria facial. Raquel Mariano.
4: Para combater fraudes no sistema do INSS, estão em vigor as regras atualizadas para aposentados e pensionistas contratarem empréstimos por meio do site ou aplicativo do Instituto.
1: Proteção a crianças e adolescentes.
2: Política Nacional de Prevenção e Combate ao Abuso e Exploração Sexual agora é lei.
1: A medida prevê atendimento especializado às vítimas e às famílias e o fortalecimento das redes de assistência.
2: E você vai saber mais na Voz do Brasil sobre o combate à violência no ambiente digital.
1: Hoje na apresentação, eu, Luciana Vasconcelos e Luciano Seixas.
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1: Motoristas de aplicativo e taxistas poderão comprar veículos novos em condições facilitadas.
2: É o Move Táxis e Aplicativos, programa lançado hoje pelo governo do Brasil em evento em São Paulo.
1: O programa vai financiar carros de até 150 mil reais e, entre as vantagens, juros mais baixos e carência de 6 meses.
2: Também foram anunciadas medidas para os trabalhadores que usam motos em suas atividades.
3: O corre dos motoristas por aplicativo é todo por conta do trabalhador. Manutenção, aluguel de carro, veículo econômico para fazer o dinheiro render, é o que explica o motorista por app, Leandro Cruz.
5: Hoje o nosso trabalhador, ele trabalha 115 horas só para pagar o veículo. Está trabalhando para pagar a agiota, para pagar carro, para pagar a oficina, porque os carros estão sucateados.
3: 30 bilhões de reais em linha de crédito para financiamento e manutenção de veículos e capital de giro. É o total de recursos do programa que vai beneficiar os motoristas que trabalham e assumem riscos sem a proteção da CLT. Crédito concedido a juros mais baixos e que vale também para taxistas. Com o Move, táxis e aplicativos, vai ser possível comprar carros novos de até 150 mil reais, alinhados com a sustentabilidade. Veículos flex, híbridos flex, elétricos ou exclusivamente movidos a etanol e de montadoras habilitadas no programa Mover. Para acessar os motoristas por

0: ter cadastro ativo há pelo menos 12 meses e ao menos 100 corridas no mesmo aplicativo. Para os taxistas, basta estar registrado e em atividade. E toda a economia sai ganhando, como destacou o vice-presidente Geraldo Alckmin.
1: Vai ganhar com isso o emprego, a indústria automotiva fabricando e vendendo veículos, o comércio, as concessionárias, movimenta a economia, ganha o consumidor com segurança automotiva.
0: Além do crédito, novas regras para modernizar e simplificar a rotina de mototaxistas, motoboys e entregadores sobre duas rodas, incluindo o fim da obrigatoriedade do curso de motofretista, explica o ministro da Secretaria-Geral da Presidência da República, Guilherme Boulos.
2: A medida provisória hoje, ela vai acabar com a obrigatoriedade do curso do motofretista, com a obrigatoriedade da placa vermelha e com a obrigatoriedade do mínimo de 21 anos para trabalhar de motofrete.
0: Para o presidente Lula, um Move, táxis e aplicativos vai melhorar a vida principalmente daqueles que hoje alugam veículos para poder trabalhar.
3: É o seu patrimônio que vai sobrar para o seu filho, que vai sobrar para sua mulher, que vai sobrar para sua filha, e você pode vendê-lo a hora que você precisar vender para mudar de profissão. Essa a diferença.
0: As linhas vão estar disponíveis a partir do dia 19 do mês que vem via BNDES. Para os homens, juros de 12,6% ao ano. Para as mulheres, 11,5%. A primeira parcela só daqui a 6 meses. Reportagem Vanessa Casalino.
4: O setor da construção civil é um dos motores da economia brasileira.
5: Além de movimentar a indústria e o comércio, ele gera milhões de empregos e ajuda a reduzir o déficit habitacional no país.
4: Durante a abertura do encontro da construção civil, o Minha Casa Minha Vida foi destacado pelo presidente Lula.
6: 2.840.000 contratos imobiliários foram assinados entre 2023 e março deste ano pela Caixa Econômica Federal. E o programa Minha Casa Minha Vida já representa mais da metade dos lançamentos e vendas de imóveis no país. Durante o Encontro Internacional da Indústria da Construção, que reuniu empresários e governo em São Paulo, o presidente Lula destacou os avanços do programa e os impactos do setor para o país.
7: 171.000 contratos do Minha Casa Minha Vida, FGTS, apenas no primeiro trimestre de 2026. 93% mais do que no mesmo período de 2023. A Caixa tem uma carteira de crédito imobiliário de 966 bilhões e 200 milhões. Isso significa 7,2% do PIB brasileiro. 68% do total do mercado imobiliário nacional.
6: O ministro das Cidades, Vladimir Lima, destacou que o programa Minha Casa Minha Vida fez o Brasil atingir o menor déficit habitacional da série histórica, caindo de 10% na década de 1990 para 7,2%. Isso significa que mais pessoas possuem casa própria e moram em locais com qualidade de vida.
8: O programa Minha Casa Minha Vida se transformou num programa que ele traz inclusão social. E mais do que isso, é mais do que tijolo, é mais do que cimento. Ele gera emprego, ele gera renda, ele inclui as pessoas, ele traz dignidade, ele traz qualidade de vida para as pessoas.
6: A cooperação mútua movimenta anualmente cerca de 800 bilhões de reais na economia nacional, entre recursos públicos e privados. Esse montante consolida a articulação entre o governo federal e a iniciativa privada como uma das principais forças de desenvolvimento do país. O programa Minha Casa Minha Vida já conta com mais de 300 bilhões de reais em investimentos. Além da construção de moradias, os recursos também são destinados a obras de saneamento, urbanização e mobilidade urbana. Reportagem Dima Soldi.
5: A abertura da Marcha Brasília em defesa dos municípios foi realizada hoje na capital do país.
4: O vice-presidente Geraldo Alckmin participou e falou sobre a importância de descentralizar políticas nacionais para fortalecer os governos locais.
5: E ainda ressaltou as políticas do governo do Brasil para atender os municípios brasileiros.
9: É a 27ª edição da Marcha dos Prefeitos, que este ano trouxe para Brasília mais de 15 mil gestores locais. O encontro, promovido pela Confederação Nacional de Municípios, é um dos maiores eventos municipalistas da América Latina e tem como tema "O Brasil que dá certo nasce nos municípios". O vice-presidente Geraldo Alckmin participou da abertura e falou sobre a importância do movimento, que há quase 3 décadas é uma das vozes da sociedade brasileira.
10: A Marcha dos Prefeitos é a marcha do municipalismo, num país que é o 5º maior país do mundo, com 5.569 municípios. É fundamental descentralizar, fortalecer governo local, onde as pessoas vivem, o governo local enxerga os problemas porque convive com eles, sente as suas necessidades.
9: A Marcha dos Prefeitos é realizada anualmente. O evento vai até dia 21, próxima quinta-feira. Prefeitos, vereadores e autoridades vão discutir temas de interesse dos 5.569 municípios brasileiros. Reportagem Luciana Colares de Holanda.
4: Mais 262 famílias nos municípios de Juiz de Fora e Ubá, na Zona da Mata de Minas Gerais, receberam a parcela única do Auxílio Reconstrução nesta terça-feira.
5: O benefício, no valor de R$ 7.300, é destinado a moradores que tiveram perdas materiais devido às chuvas que atingiram a região no fim de fevereiro.
4: De acordo com o Ministério da Integração e do Desenvolvimento Regional, até agora, 3.093 famílias afetadas pelas chuvas já foram atendidas com esse auxílio.
5: Nos empréstimos consignados para beneficiários do INSS.
4: Novas medidas de segurança e aumento do prazo para pagamento da dívida são algumas das novidades que começaram a valer a partir de hoje.
11: Para combater fraudes no sistema do INSS, estão em vigor as regras atualizadas para aposentados e pensionistas contratarem empréstimos consignados por meio do site ou aplicativo do Instituto. A partir de agora, será necessário validar a operação por meio da biometria facial, como explica a presidente do INSS, Ana Cristina Silveira.
12: Após solicitar o crédito junto ao banco, o beneficiário recebe a proposta no aplicativo Meu INSS com status pendente de confirmação e tem até 5 dias para confirmar a operação por reconhecimento facial.
11: O prazo de pagamento do empréstimo também foi ampliado para 108 meses. Com essa medida, quem possui consignado do INSS terá 1 ano a mais para quitar a dívida, além de poder começar a pagar a primeira parcela após 3 meses do contrato. A presidente do INSS explica também as mudanças nas margens dos empréstimos.
12: Parte da margem do empréstimo reservada ao cartão benefício e ao cartão consignado poderá ser utilizada para a contratação de empréstimos consignados, observando o limite global de 40% para benefícios previdenciários e 35% para benefícios assistenciais.
11: Na avaliação do presidente da Associação dos Aposentados e Pensionistas de Volta Redonda, no Rio de Janeiro, Geraldo Vida, essas mudanças vão trazer mais segurança para um público que sofre tentativas constantes de golpe.
13: Olha, eu tenho certeza que essas

0: têm sofrido com essa modalidade de empréstimo que o governo fez para beneficiar as pessoas, que está acabando prejudicando, porque as fraudes são muito frequentes e são muito grandes e perigosas.
1: Caso a biometria não seja confirmada, o empréstimo não será concedido. No site do INSS, na opção Extrato Empréstimo Consignado, será possível conferir os contratos aprovados. Com locução de Raquel Mariano, reportagem Graziele Bezerra.
2: Crianças e adolescentes contam com um novo mecanismo de proteção.
3: O governo do Brasil oficializou hoje a Política Nacional de Prevenção e Combate ao Abuso e Exploração Sexual.
2: A medida foi publicada no Diário Oficial da União e visa garantir atendimento especializado às vítimas e famílias.
3: E ainda dá maior agilidade ao processo de responsabilização dos agressores.
4: O governo do Brasil oficializou nesta terça-feira a Política Nacional de Prevenção e Combate ao Abuso e Exploração Sexual da criança e do adolescente. A medida foi publicada no Diário Oficial da União por meio de portaria assinada pelo Ministério dos Direitos Humanos e da Cidadania. A política prevê atendimento especializado às vítimas e às famílias, fortalecimento das redes de proteção e integração entre os sistemas de saúde, assistência social, justiça e segurança pública. O texto também determina que os processos de escuta de crianças e adolescentes vítimas de violência respeitem os procedimentos previstos no Estatuto da Criança e do Adolescente, para evitar a revitimização. Entre os objetivos da iniciativa estão o combate à exploração sexual, a ampliação das ações preventivas e a responsabilização mais rápida dos autores dos crimes. A política também prevê campanhas permanentes de conscientização e ações educativas para enfrentar práticas culturais que naturalizam a violência sexual. A implementação será feita de forma articulada entre União, estados, Distrito Federal e municípios, com coordenação do Ministério dos Direitos Humanos e da Cidadania. Claudimário Carvalho, para a Voz do Brasil.
2: A proteção a crianças e adolescentes também passa pelo ambiente digital.
3: Se você tem menores em casa, sabe o desafio que é controlar o que eles acessam pelo celular.
2: Para ajudar nessa missão, uma das medidas já aprovadas pelo governo do Brasil aumentou a classificação do YouTube, que agora não é recomendado para menores de 16 anos.
3: A decisão levou em conta parâmetros como conteúdos de violência extrema, nudez e apologia ao uso de drogas.
5: A advogada Tatiana Costa é mãe do Matheus, de 10 anos. Ela conta que, como toda criança, ele tem demonstrado interesse crescente pelo ambiente digital, mas o acesso é por tempo limitado e com muita parcimônia.
6: Uma criança de 10 anos, ela não tem cognição para filtrar um vídeo que está passando no YouTube, porque são vídeos muito rápidos, com muita informação, muito colorido, muito ágeis, que a cabeça da criança não processa e não filtra aquilo que ela está vendo. Então, isso eu acho muito perigoso.
5: Para ajudar e proteger crianças e adolescentes de conteúdos inapropriados no ambiente digital, o governo do Brasil tem adotado uma série de medidas. No início deste mês, a plataforma de compartilhamento de vídeos, YouTube, foi reclassificada como não recomendada para menores de 16 anos, acima da indicação anterior de 14 anos. O secretário nacional de Direitos Digitais, Vitor Oliveira Fernandes, explica o que motivou a decisão.
7: Dentro dessa plataforma, tem crescido bastante conteúdos que vão de cenas de violência, tortura, mutilação, homicídio. Há muitos conteúdos que também envolvem consumo de substâncias lícitas e ilícitas, vídeos que mostram em parcerias de influenciadores com outros serviços, que são serviços restritos para maiores de 18 anos, como, por exemplo, serviços de casos de apostas.
5: A classificação indicativa tem caráter informativo e é destinada a pais responsáveis e à sociedade em geral. O agente da Polícia Civil do Distrito Federal e chefe da Seção de Investigação de Crimes Cibernéticos contra Crianças e Adolescentes, Roberto Vitor, destaca os crimes mais comuns envolvendo menores no ambiente digital.
8: Por padrão, o que mais nos preocupa enquanto polícia é uma espécie de aliciamento progressivo. É o acesso às crianças e adolescentes a criação de uma cultura de segredo, isso induz as crianças em erro para que elas, de alguma forma, sejam estimuladas a especificamente produzir conteúdo íntimo, fotos ou vídeos.
5: Além do YouTube, outras redes já haviam passado por ajustes na classificação indicativa. TikTok e Kawaii, por exemplo, também foram reclassificadas para 16 anos. As mudanças fazem parte do Estatuto Digital da Criança e do Adolescente, sancionado pelo presidente Lula em setembro de 2025, com medidas voltadas à segurança online, proteção de dados, prevenção de riscos e responsabilização de plataformas por conteúdos ilícitos e práticas abusivas. Reportagem Gabriela Noronha.
2: E em tempos de telas, todo cuidado é pouco com crianças e adolescentes.
3: Para ajudar os responsáveis nessa missão, a população conta com um guia sobre o uso dos dispositivos digitais na infância e adolescência.
2: O guia orienta, por exemplo, sobre os riscos do uso excessivo de telas.
9: A estudante Esther Vitória de Almeida, de 13 anos, aprendeu na prática que a superexposição nas redes sociais pode ser perigosa. E depois de ser abordada por perfis suspeitos na internet, bloqueou a conta para que somente pessoas conhecidas tivessem acesso às suas postagens.
10: Muita gente muito mais velha começava a me seguir, começava a falar coisa, e é perigoso isso para quem não entende, né? Falei pros meus pais, cheguei a falar pra minha mãe, removi, mas eu acho que nem todo mundo tem essa mesma visão.
9: Dados do Comitê Gestor da Internet no Brasil apontam que 25 milhões de crianças e adolescentes acessam a internet no país. E 98% deles usam o celular para se conectar. Mais de 80% tem perfis em redes sociais. E de olho na segurança das crianças e adolescentes, a Bruna Bezerra, professora de artes da escola em que a Esther estuda, começou um projeto para que alunos tivessem um olhar mais crítico ao navegar no mundo digital.
11: Para eles estarem consumindo um conteúdo verídico, tá ali verificando também em relação às fake news, aquele conteúdo de fato vai ser sadio, né, para o conhecimento deles, incentivando essa prática do bom uso.
9: E para ajudar pais, responsáveis e educadores nesta missão, o governo do Brasil lançou um guia sobre o uso dos dispositivos digitais na infância e adolescência. O documento orienta, por exemplo, sobre os riscos do uso excessivo dos aparelhos, como atraso no desenvolvimento, sedentarismo e aumento nos níveis de ansiedade. O guia traz ainda informações sobre o tempo de tela adequado para cada idade. Crianças de 2 anos, por exemplo, não devem ser expostas a telas. Já para aquelas de 11 a 17 anos, a recomendação é de no máximo 3 horas diárias. O documento também reúne informações sobre a faixa etária ideal para cada conteúdo, direito à privacidade, educação midiática e uso pedagógico da internet e dos celulares. Ana Ungari Dalfobro, coordenadora geral de tecnologia e inovação básica do Ministério da Educação, explica a importância deste guia para a formação digital nas escolas.
12: Foi um material muito rico, construído pelo governo federal, com contribuição também da sociedade civil, e vem orientando muitas escolas a usarem ele exatamente como uma referência dentro desse tema de uso equilibrado das tecnologias digitais por crianças e adolescentes. Então foi um material pensado para as famílias, para os educadores, mas também para a sociedade de uma forma geral e para as empresas.
9: O guia de uso de dispositivos digitais está disponível na página da Secretaria de Comunicação Social do Governo do Brasil em www.gov.br/secom. Reportagem Graziele Bezerra.
3: E as políticas para a infância e juventude alcançaram 264 bilhões e 200 milhões de reais.
2: É o que aponta o relatório da Agenda Transversal Crianças e Adolescentes, divulgado pelo Ministério do Planejamento e Orçamento.
3: Do total, cerca de 121 bilhões de reais foram destinados à primeira infância, com a melhoria de infraestrutura de creches e a construção de novas unidades.
2: Já os recursos para a educação de crianças e adolescentes chegaram a 60 bilhões e 500 milhões de reais. E a saúde alcançou cerca de 7 bilhões e 500 milhões de reais.
3: Mudanças na Política Nacional de Avaliação e Exames da Educação Básica.
2: Entre as novidades está a inscrição automática de concluintes da rede pública no Enem, o Exame Nacional do Ensino Médio.
3: Um dos objetivos é integrar o Enem ao SAEB, o Sistema de Avaliação da Educação Básica, que avalia o ensino no país.
13: O Ministério da Educação publicou novas normas complementares para execução da Política Nacional de Avaliação e Exames da Educação Básica. Entre as novidades está a integração do Enem ao SAEB com ações voltadas à ampliação do acesso e da participação dos estudantes no exame. Com a mudança a partir da edição de 2026, os concluintes da rede pública terão inscrição automática no Enem. O estudante deverá apenas confirmar a participação e selecionar opções como a língua estrangeira da prova e eventuais recursos de acessibilidade. Outra medida prevê a ampliação dos locais de aplicação do exame em cerca de 10 mil escolas. Com isso, a estimativa é que 80% dos estudantes concluintes da rede pública realizem a prova na própria escola onde estudam. As iniciativas reforçam o papel do Enem como instrumento de avaliação da educação básica e de ampliação de oportunidades educacionais. A meta do Ministério da Educação é alcançar em 2026 pelo menos 70% de participação dos concluintes do ensino médio das redes públicas no exame. Reportagem Júlio César de Oliveira.
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2: E foi deflagrada a nova fase da operação com foco no combate à comunicação do crime organizado em presídios.
3: A ação foi realizada ao mesmo tempo em 15 estados e integra o programa Brasil contra o Crime Organizado.
2: O principal objetivo é retirar celulares e outros itens proibidos das unidades prisionais, interrompendo comunicações ilícitas realizadas de dentro dos presídios.
3: Ao longo da semana, a operação acontece em unidades prisionais a partir de critérios estratégicos e de inteligência definidos pelas forças de segurança pública.
2: A operação MUTI integra o programa Brasil contra o Crime Organizado, lançado pelo governo do Brasil na última semana.
3: Desde 2023, já foram retirados quase 8 mil aparelhos celulares das unidades penitenciárias.
2: E essas foram as notícias do governo do Brasil.
3: Uma realização da Secretaria de Comunicação Social da Presidência da República.
2: Com produção da empresa Brasil de Comunicação.
3: Fique agora com as notícias do Poder Judiciário e do Congresso Nacional. Uma boa noite.
2: Boa noite para você e até amanhã.
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17: Primeira turma do STF decide que é competência da Justiça do Trabalho julgar a ação que envolvia normas de medicina do trabalho.
18: Acordo entre CNJ e DPU visa proteger órfãos do feminicídio.
17: Quatro legendas exibem propaganda partidária nesta semana.
18: Boa noite, eu sou Marcela Luiz.
17: E eu sou Walter Lima.
18: É competência da Justiça do Trabalho julgar ação que envolva normas de saúde, higiene e medicina do trabalho.
17: O entendimento é da primeira turma do Supremo Tribunal Federal, Marta Ferreira.
19: O caso concreto envolve uma ação proposta pelo Ministério Público do Trabalho contra o Estado do Amazonas, cuja pretensão era observância e o cumprimento das normas de higiene e segurança dos trabalhadores vinculados ao Hospital Regional de Eirunepé. Em discussão, saber se é competência ou não da Justiça do Trabalho julgar esse processo. Mas a maioria da primeira turma entendeu que, em se tratando de ação que versa sobre o cumprimento de normas de saúde, higiene e medicina do trabalho, como é o caso do processo em análise, a competência é da Justiça do Trabalho, seguindo o voto do relator, o ministro Flávio Dino.
18: Em evento realizado no STF, no Dia Nacional da Defensoria Pública, o Conselho Nacional de Justiça e a Defensoria Pública da União assinaram um acordo para proteger órfãos do feminicídio.
17: O CNJ vai recomendar aos tribunais estaduais que comuniquem às defensorias a existência de filhos vítimas desse tipo de crime para agilizar o pagamento da pensão especial prevista em lei.
18: Para o presidente do STF e do CNJ, ministro Edson Fachin, a parceria é importante para garantir a proteção de crianças e adolescentes.
17: Fachin também destacou que o acordo vai ampliar mecanismos de busca ativa e de acolhimento institucional.
18: Prova obtida legalmente em ação civil pode ser usada em investigação criminal, mesmo com extinção do processo original, sem julgamento do mérito.
17: Esse posicionamento é do STJ. Fátima Uchoa.
20: Uma gestora de investimentos pediu compartilhamento com inquérito da Polícia Federal de dados eletrônicos apreendidos em ação civil. Antes da efetivação da medida, a ação civil foi extinta sem resolução do mérito por ausência de interesse de agir. E o juízo criminal suspendeu o compartilhamento até uma definição final na esfera civil. A gestora impetrou o mandado de segurança, mas o TRF3 negou o pedido. No STJ, a maioria da sexta turma deu provimento ao recurso, considerando que a extinção da ação não torna automaticamente a prova inválida, já que não houve reconhecimento de ilicitude, nulidade ou irregularidade na obtenção do material. O voto que prevaleceu foi o do ministro Sebastião Reis Júnior.
18: Mais um dia de mutirão na Ilha do Marajó. Hoje foi no município de Melgaço.
17: Justiça do Trabalho leva serviços a moradores da região. Luma Soares.
21: Neste segundo dia, foram promovidas capacitações sobre combate ao trabalho escravo e exploração infantil, além de cursos de informática para estudantes da rede pública. Com cerca de 28 mil habitantes e grandes desafios de infraestrutura, Melgaço recebe apoio da Itinerância, que oferece serviços de justiça, cidadania e saúde até sexta-feira.
18: Nesta semana, os partidos União Brasil, Movimento Democrático Brasileiro, Progressistas e Partido Socialista Brasileiro vão exibir propaganda partidária no rádio e na TV, entre as 19h30 e 22h30.
17: As inserções serão transmitidas na terça-feira, quinta e sábado. Estevão Furtado.
22: O MDB terá o maior tempo de exibição na semana, 7 minutos e meio no total. O PSB terá 4 minutos de propaganda, divididos entre quinta e sábado. O PP exibirá 3 minutos de propaganda na terça-feira. Já a União Brasil terá uma inserção de 30 segundos, também na terça. A propaganda partidária serve para que os partidos apresentem ideias, mostrem ações no Congresso e falem sobre temas políticos e sociais.
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18: Uma boa noite.
17: E até amanhã.
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0: sou Paula Groba.
1: E eu sou Humberto Pinheiro.
0: E estes são os destaques de hoje do Jornal do Senado, que começa agora.
1: Davi Alcolumbre confirma a sessão do Congresso para analisar vetos que impedem repasses a municípios.
0: Projeto no Senado pode liberar fabricação de medicamentos como Monjaro pelo SUS.
1: No Senado, o presidente do Banco Central defende mais autonomia e detalha ações em investigação sobre o Banco Master.
0: Boa noite.
1: Boa noite.
0: Em meio à pressão de prefeitos por mais verbas, o presidente do Congresso, Davi Alcolumbre, anunciou que vai convocar uma sessão conjunta para analisar vetos do presidente Lula que barram o repasse de recursos federais a municípios inadimplentes.
1: A medida pode beneficiar mais de 3 mil cidades. As informações com o repórter Márcio Maturana.
2: O presidente do Congresso, o senador Davi Alcolumbre, anunciou nesta terça-feira que vai convocar para os próximos dias uma sessão conjunta da Câmara e do Senado com a finalidade de analisar os vetos do presidente Lula ao projeto da Lei de Diretrizes Orçamentárias de 2025, que impedem mais de 3 mil municípios em dívida com a União de assinarem convênios para recebimento de recursos por meio de transferências voluntárias, programas, projetos ou emendas parlamentares. O presidente da Câmara dos Deputados, Hugo Mota, e o ministro das Relações Institucionais, José Guimarães, estavam ao lado de Davi no momento do anúncio.
3: Eu queria, Guimarães, com a compreensão do governo, e eu sei que nós teremos, e ao lado do presidente Hugo Mota, anunciar aqui na Marcha dos Prefeitos que nós vamos ainda hoje, eu e o presidente Hugo, os líderes congressuais, os líderes do governo, organizar rapidamente uma sessão do Congresso Nacional para que a gente possa analisar esses vetos, derrubar esses vetos e entregar para mais de 3 mil municípios a possibilidade de acessarem mais recursos do Estado brasileiro.
2: O anúncio foi feito durante a 27ª Marcha à Brasília em Defesa dos Municípios, conhecida como Marcha dos Prefeitos. O evento acontece até esta quinta-feira, dia 21, reunindo mais de 3 mil gestores municipais e outras autoridades. O objetivo principal do evento é discutir investimentos, repasses e demandas dos municípios no Pacto Federativo.
0: E o Senado avançou em uma proposta para reduzir as perdas de grãos e aumentar a capacidade de estocagem no campo.
1: A Comissão de Desenvolvimento Regional aprovou o projeto que cria o programa de armazenagem rural, com financiamento para a construção de silos e armazéns nas propriedades. Repórter Maurício de Santi.
4: Com o objetivo de reduzir perdas na produção agrícola e melhorar a logística no campo, a Comissão de Desenvolvimento Regional aprovou uma proposta para ampliar a capacidade de armazenagem de grãos no país. O projeto prevê que 10% dos recursos dos fundos constitucionais do Norte, Nordeste e Centro-Oeste sejam destinados à construção de silos e armazéns dentro das propriedades rurais. O relator, senador Cid Gomes, do PSB do Ceará, afirmou que os debates na comissão mostraram a importância do investimento em armazenagem rural.
5: Nós entendemos que o projeto de lei número 1070 é uma iniciativa fundamental para o desenvolvimento do setor agrícola. A audiência pública e as sugestões legislativas revelaram que os bancos administradores dos fundos constitucionais já perceberam a relevância da armazenagem rural.
4: A criação do programa de armazenagem rural, que tem como autora a senadora professora Dorinha Seabra, do União do Tocantins, segue agora para análise da Comissão de Assuntos Econômicos.
0: Em meio às investigações envolvendo o Banco Master, o presidente do Banco Central, Gabriel Galípolo, defendeu a atuação da instituição e cobrou do Senado a aprovação do projeto que garante mais autonomia financeira e orçamentária ao BC.
1: Galípolo participou nesta terça-feira de audiência na Comissão de Assuntos Econômicos. A reportagem é de Marcela Diniz.
6: Com 5 horas de audiência, Gabriel Galípolo falou desde política de juros até o escândalo do Banco Master. Sobre o caso, ele afirmou que o BC colabora com as investigações e agiu certo ao afastar os servidores Paulo Sérgio Souza e Beline Santana, suspeitos de atuar em favor do banqueiro Daniel Vorcaro.
7: Não cabe ao Banco Central julgar, vai ser a justiça que vai determinar o que realmente ocorreu, mas os indícios em si já foram algo que foi muito grave e que causou uma grande sensibilização por parte de todos os servidores, eu inclusive ali.
6: Os senadores apontaram falhas na governança do Banco Central. Eduardo Braga, do MDB do Amazonas, citou a falta de avaliação de risco em movimentações financeiras atípicas.
8: Nós tomamos um tombo no fundo garantidor equivalente a um terço do que nós tínhamos de reserva, porque foi permitido exatamente que os ativos e aquisição nos últimos anos fosse feito fora da curva da média. E isso é responsabilidade do Banco Central.
6: Galípolo admitiu limitações operacionais. Disse que o Banco Central perdeu cerca de 1.200 servidores na última década, quando saltou o número de instituições a serem fiscalizadas. Ele pediu que o Senado aprove proposta que amplie a autonomia financeira e orçamentária do BC.
0: A senadora Tereza Leitão, do PT de Pernambuco, defendeu a aprovação do projeto que cria a Política Nacional de Minerais Críticos e Estratégicos. Segundo a parlamentar, o Brasil precisa transformar suas reservas minerais em vetor de desenvolvimento tecnológico, industrialização e fortalecimento da soberania nacional diante da crescente disputa internacional por terras raras e minerais estratégicos.
1: De acordo com Tereza Leitão, o país ocupa posição privilegiada no cenário global por concentrar uma das maiores reservas de terras raras do mundo. Ela ressaltou que o debate vai além da atividade mineradora e envolve temas como segurança energética, inovação tecnológica e autonomia econômica do Brasil.
9: Estamos legislando sobre a capacidade do Brasil decidir sobre seus próprios recursos naturais e de garantir que as riquezas nacionais beneficiem o povo brasileiro.
0: Já o senador Jaime Campos, do União de Mato Grosso, defendeu a criação de benefícios para estudantes que mantêm em dia os pagamentos do Fundo de Financiamento Estudantil, o FIES. O parlamentar reconheceu a importância da nova etapa do Desenrola, programa federal voltado também à renegociação de dívidas do FIES, mas afirmou que os alunos adimplentes também precisam ser valorizados e estimulados.
1: Jaime Campos anunciou que vai apresentar uma emenda à medida provisória do programa para criar uma política permanente de incentivo aos bons pagadores, com medidas como redução de juros e condições mais vantajosas de financiamento. Segundo o senador, a proposta busca tornar o FIES mais justo, reduzir o endividamento estudantil e reconhecer quem cumpre regularmente seus compromissos financeiros.
10: Cria uma política permanente de valorização dos bons pagadores por meio de incentivos financeiros, juros mais baixos e ampliação dos prazos, carências e mecanismo que preserva a adimplência dentro do programa. A lógica é simples: além de ajudar quem está endividado, é justo também premiar quem cumpriu corretamente com suas obrigações.
0: A liberação do Monjaro para crianças e adolescentes com diabetes tipo 2 reacendeu o debate sobre o acesso a medicamentos usados também no tratamento da obesidade.
1: No Senado, um projeto autoriza a fabricação desses remédios pelo SUS, mesmo durante a vigência da patente. As informações com o repórter Márcio Maturana.
11: O Monjaro, nome comercial do medicamento emagrecedor que usa a substância tirzepatida, foi liberado para crianças e adolescentes a partir dos 10 anos que precisam tratar diabetes tipo 2. A decisão da Agência Nacional de Vigilância Sanitária, Anvisa, já foi publicada no Diário Oficial da União. O cirurgião especialista em emagrecimento, José Afonso Salé, disse à equipe da Rádio Senado que a novidade é bem-vinda para o tratamento de obesidade e diabetes, mas ressaltou que é preciso cuidado.
12: O diagnóstico precisa ser feito por equipe médica especializada, a recomendação da dose e o acompanhamento desse tratamento e os suportes nutricionais e suportes multivitamínicos são fundamentais.
11: O Senado analisa um projeto que permite ao governo autorizar a fabricação desse medicamento, mesmo que ele ainda esteja protegido por patente. A proposta prevê também a produção do remédio no Brasil e a ampliação do acesso ao tratamento da obesidade pelo Sistema Único de Saúde. A autora do projeto é a senadora doutora Eudócia, do PSDB de Alagoas.
13: A licença compulsória poderá ser adotada pelo Poder Executivo quando houver insuficiência de oferta, preços elevados e impacto relevante na saúde pública após análise da Anvisa.
11: Esse projeto precisa ser aprovado pela Comissão de Ciência e Tecnologia e pela Comissão de Assuntos Sociais antes de seguir para a votação na Câmara dos Deputados.
1: Com edição de Paulo Groba e trabalhos técnicos de João Lira, o Jornal do Senado fica por aqui. Acompanhe agora as notícias da Câmara dos Deputados. Boa noite.
0: Boa noite e até amanhã.
14: Jornal. Câmara dos Deputados. Comissão aprova garantia de direitos para mulheres da pesca artesanal.
15: O projeto autoriza faixas para o transporte coletivo privado de passageiros.
14: Deputados comentam ações em defesa do fortalecimento dos municípios.
16: Boa noite. Luísa Canziani, do União do Paraná, defende o fortalecimento dos municípios e afirma que as transformações do país começam nas cidades. Segundo ela, saúde, educação, infraestrutura e segurança dependem de políticas públicas voltadas à realidade local.
14: Luísa Canziani acredita que o desenvolvimento nacional exige apoio aos pequenos municípios e destaca a importância da atuação municipalista. Ela também cita o avanço de obras de infraestrutura no interior do Paraná como exemplo de investimento que impacta diretamente a população.
16: Charles Fernandes, do PSD, celebra os 186 anos de emancipação política do município de Palmas de Monte Alto, na Bahia. O congressista destaca a história da cidade e sua importância como base para outros municípios vizinhos, como Guanambi.
14: Charles Fernandes saúda a população e a gestão de Palmas de Monte Alto, reconhecendo o município como polo agrícola e econômico regional. Ele cita o envio de suas emendas como prova de seu compromisso com o desenvolvimento da cidade e agradece o título de cidadão honorário recebido.
16: João Daniel, do PT, celebra acordo de cooperação para obra de abastecimento de água na bacia leiteira do Alto Sertão de Sergipe, com investimento de mais de 600 milhões de reais dos governos federal e estadual. O deputado afirma que a adutora vai contribuir para o desenvolvimento regional.
14: João Daniel ressalta que o projeto fortalece a agricultura familiar, as áreas de reforma agrária e a economia do interior de Sergipe. Entre os municípios beneficiados, ele cita Canindé de São Francisco, Poço Redondo, Monte Alegre, Nossa Senhora da Glória e Porto da Folha.
16: Na avaliação de Marcelo Nilo, do Republicanos da Bahia, a população baiana enfrenta graves problemas nas áreas de emprego, educação e segurança pública. O deputado afirma que o estado vive uma das piores crises administrativas de sua história.
14: Marcelo Nilo chama a atenção ainda para a superlotação dos hospitais estaduais e relata que pacientes enfrentam condições precárias nos corredores das unidades de saúde. Segundo o parlamentar, falta sensibilidade e compromisso humanitário por parte do governo estadual.
16: Carla Dixon, do PL, cobra do governo do Rio Grande do Norte apuração sobre o surgimento de uma sigla associada à facção criminosa na região do Morro do Careca, ponto turístico localizado na praia de Ponta Negra, em Natal.
14: Carla Dixon avalia que o episódio expõe a fragilidade na proteção de áreas turísticas e ambientais do Rio Grande do Norte. Ela cobra do poder público estadual maior proteção a moradores e visitantes com medidas efetivas de segurança em locais que são símbolos do estado.
16: Valdenor Pereira, do PT, realça a pesquisa segundo a qual 67% dos baianos aprovam a gestão federal e 56% apoiam o governo da Bahia. Ele reforça também a tendência dos eleitores em votarem candidatos vinculados às atuais gestões, contra 10% de apoiadores da oposição.
14: Na visão de Valdenor Pereira, os dados refletem o reconhecimento dos avanços sociais e melhorias na qualidade de vida da população, alcançadas graças a políticas públicas e programas sociais. Ele se orgulha de fazer parte de um projeto que vem transformando a vida dos baianos.
16: Ícaro de Valmir, do Republicanos de Sergipe, homenageia a TV Atalaia pelos 51 anos de fundação, celebrados em 17 de maio. Ele reconhece o trabalho dos profissionais que mantêm a emissora próxima das comunidades, fortalecendo a democracia e contribuindo para a cidadania.
14: Capitão Alberto Neto, do PL do Amazonas, critica a política do governo federal para o setor elétrico. O deputado sustenta que, apesar de o país ter uma matriz elétrica majoritariamente renovável, ainda impõe custos aos consumidores por meio de subsídios e da contratação de energia mais cara.
16: Capitão Alberto Neto também questiona o uso de diesel para gerar energia no Amazonas, mesmo com a presença de grandes reservas de gás natural no estado. Ele alerta que o aumento da tarifa afeta famílias, comerciantes e produtores rurais, além de afastar investimentos externos.
14: Valmir Assunção, do PT, salienta a parceria entre os governos do estado e federal para fortalecer a agricultura familiar na Bahia. Ele destaca a entrega de 100 refrigeradores de leite e os 3 bilhões de reais investidos para a inclusão de povos tradicionais.
16: O deputado anuncia também a ordem de serviço para a pavimentação de 37 quilômetros da estrada que liga Uruçuca à Serra Grande, aguardada há 13 anos. Para Valmir Assunção, as ações criam oportunidades reais para fortalecer o povo baiano.
14: Agricultura. Comissão da Câmara aprova a garantia de direitos para mulheres da pesca artesanal. A repórter Júlia Lopes tem mais detalhes.
17: A Comissão do Trabalho da Câmara dos Deputados aprovou um projeto que reconhece legalmente as mulheres que atuam na cadeia produtiva da pesca artesanal como trabalhadoras do setor. O objetivo é garantir acesso igualitário a direitos sociais e previdenciários. A pesca artesanal é exercida por pescadores e pescadoras profissionais de forma autônoma ou em regime de economia familiar, utilizando meios próprios de produção ou contratos de parceria com ou sem embarcações de pequeno porte. No texto, passam a ser reconhecidas como trabalhadoras da pesca artesanal as mulheres que atuam em atividades como preparo de redes, armadilhas e embarcações, captura, cultivo e manejo de organismos aquáticos, limpeza, salga e processamento do pescado e de seus derivados. Com a proposta, essas trabalhadoras poderão ter acesso a benefícios previdenciários como auxílio doença, seguro defeso e salário maternidade. Atualmente, muitas delas não conseguem acesso aos direitos por não terem reconhecimento legal específico dentro da atividade. Para a relatora do projeto, deputada Rogéria Santos, do Republicanos da Bahia, a proposta representa um avanço na proteção social dessas mulheres.
18: Que apesar de trabalharem constantemente, elas não têm nenhum desses direitos. Exato, pelo simples fato de que a lei traduz o mar, o barco, a atividade que acontece dentro do mar. E quando você olha para elas, a atividade delas, a maioria delas acontece na terra, porque tem a ver com o beneficiamento em toda a cadeia produtiva.
17: A proposta que traz o reconhecimento legal para as mulheres que atuam na pesca artesanal está em análise na Comissão de Defesa dos Direitos da Mulher. Da Rádio Câmara de Brasília, Júlia Lopes.
16: Cobalcini, do MDB de Santa Catarina, menciona projetos considerados prioritários para o agronegócio, incluindo propostas sobre o seguro rural, a tributação do arrendamento e o apoio às cooperativas. Ele pede que o parlamento avance em medidas que fortaleçam a produção e deem mais segurança ao setor.
14: Cobalcini diz que os produtores rurais precisam de respaldo diante dos desafios enfrentados no campo, como eventos climáticos, quebra de safra e dificuldades de infraestrutura. Ele reforça que o agronegócio precisa de respeito e liberdade para trabalhar.
19: Trabalho.
16: Bongás, do PT do Rio Grande do Sul, critica a emenda ao projeto do fim da escala 6x1, que permite jornadas de até 52 horas semanais, além de adiar por até 10 anos a mudança no regime de trabalho. Ele aponta que as alterações descaracterizam a matéria original.
14: Bongás defende a redução da jornada de 44 para 40 horas semanais, com escala 5x2, sem redução de salário. Ele afirma que o objetivo do fim da escala 6x1 é garantir mais tempo para convivência familiar, estudo, descanso e lazer, sem perda de direitos para os trabalhadores.
16: Socorro Neri, do PP do Acre, condena declarações feitas por vereadores de São Paulo contra professores em greve no município. A deputada afirma que a mobilização da categoria é legítima, porque cobra dignidade, reajuste salarial e respeito ao trabalho realizado nas escolas públicas.
14: Socorro Neri apresentou na Comissão de Educação uma moção de repúdio contra os responsáveis pelas ofensas. Ela ressalta que a liberdade de expressão não pode ser vir para humilhar trabalhadores da educação, nem para desqualificar a luta dos professores por melhores condições de trabalho.
19: Transportes.
16: Projeto que permite a utilização de faixas exclusivas para o transporte coletivo privado de passageiros avança na Câmara. O texto está na última etapa de análise na Comissão de Constituição e Justiça, e a repórter Maria Neves tem os detalhes.
20: Aprovado na Comissão de Viação e Transportes, projeto que permite a utilização de faixas exclusivas no trânsito por transporte privado coletivo de passageiros, está em análise na Comissão de Constituição e Justiça da Câmara dos Deputados. Para utilizar as faixas exclusivas, o veículo deve ter capacidade de transportar pelo menos 25 pessoas e contar com autorização do poder público. De acordo com o relator na Comissão de Viação e Transportes, deputado Ricardo Aires, do Republicanos do Tocantins, a proposta vai contribuir para a redução do número de veículos individuais nas vias públicas.
3: A gente está falando de assegurar maior fluidez no trânsito das grandes cidades. O que a gente quer é incentivar que aqueles que utilizam o transporte coletivo de uma maneira em geral possam utilizar dessas faixas exclusivas para chegarem mais rápido ao seu destino, fazendo com que as faixas comuns sejam também alcançadas, liberando o trânsito para quem faz o seu uso do seu carro particular.
20: Autor do projeto, o deputado Guilherme Uchoa, do PSD de Pernambuco, argumenta que a lei da mobilidade urbana já permite que a regulamentação do transporte de cargas e de passageiros priorize os aspectos coletivos. Da Rádio Câmara de Brasília, Maria Neves.
14: Pompeu de Matos, do PDT do Rio Grande do Sul, cobra a continuidade das obras de duplicação da BR-386, conhecida como Estrada da Produção. O deputado demonstra preocupação com o atraso no início das intervenções em dois trechos da rodovia que liga Porto Alegre às regiões norte e noroeste do estado.
16: Pompeu de Matos afirma que o pedido da concessionária para adiar o início das obras prejudica o desenvolvimento regional e compromete a segurança dos motoristas. O parlamentar informa que acionou a ANTT para cobrar esclarecimentos sobre o cronograma da duplicação.
14: Justiça. Helder Salomão, do PT do Espírito Santo, questiona as explicações de lideranças da direita a respeito do financiamento para filmes sobre o ex-presidente Jair Bolsonaro. Ele salienta que o valor de 134 milhões de reais exige investigação por superar o orçamento de produções reconhecidas internacionalmente.
16: Helder Salomão afirma que as justificativas apresentadas após a divulgação de conversas com o banqueiro Daniel Vorcaro não esclarecem o assunto. Ele argumenta que o caso reforça suspeitas de irregularidades na transferência de recursos.
14: O Tony de Paula, do PSD do Rio de Janeiro, compara os impactos das declarações de diferentes candidatos à presidência da República sobre o mercado financeiro, para alertar a direita sobre o risco de derrota nas próximas eleições devido ao desgaste ético de suas lideranças.
16: O Tony de Paula menciona possíveis relações espúrias envolvendo lideranças do campo conservador com o aporte de 2 bilhões de reais de aposentados e pensionistas no fundo do Banco Master. Ele defende o afastamento da direita de figuras polêmicas para garantir seu projeto político.
14: Ana Paula Lima, do PT de Santa Catarina, avalia que áudios, negociações financeiras e transferências internacionais divulgados reforçam os vínculos entre integrantes da família Bolsonaro e o Banco Master.
16: A parlamentar sustenta que houve contradições de pessoas ligadas ao caso e critica a atuação de integrantes da oposição. Ana Paula Lima afirma ainda que os fatos revelados desmontaram narrativas anteriores sobre a ausência de relação de determinados políticos com Daniel Vorcaro.
14: Eli Borges, do Republicanos do Tocantins, conclama a sociedade a investigar o passado e a ficha limpa de todos os candidatos antes de decidir o voto nas eleições. Ele alerta contra mentiras em redes sociais e pediu que o cidadão não aceite frases prontas.
16: Para o deputado, o Brasil vive um tempo de injustiças e condenações advindas de versões distorcidas de fatos, enquanto recursos da saúde são desviados sem as devidas condenações. Eli Borges reforça que o poder emana do povo e que cabe aos eleitores decidirem os rumos do país.
14: Para Maria do Rosário, do PT do Rio Grande do Sul, novas revelações sobre o Banco Master apontaram vínculos entre integrantes da família Bolsonaro e Daniel Vorcaro. Segundo ela, áudios e movimentações financeiras reforçam suspeitas apuradas pelas autoridades.
16: Maria do Rosário também critica declarações de aliados políticos ligados ao caso e aponta contradições sobre pedidos de recursos e relações com o empresário investigado. Ela afirma ainda que os desdobramentos do caso enfraquecem versões apresentadas anteriormente.
14: Nelson Barbudo, do Podemos de Mato Grosso, defendeu a honra de líderes da direita contra ataques proferidos na tribuna da casa. Ele criticou ainda o silêncio da esquerda sobre denúncias de corrupção envolvendo o governo e afirmou que o país passa por uma crise econômica.
16: Nelson Barbudo alega que estatais como os Correios sofrem com a má administração. O congressista conclamou líderes religiosos a rejeitarem ideias progressistas que, segundo sua leitura, destroem famílias e a classe média nacional.
14: Alfredinho, do PT de São Paulo, rebate declarações do senador Flávio Bolsonaro sobre o caso envolvendo o Banco Master. Segundo o deputado, os desdobramentos das investigações indicam que envolvidos distorcem os fatos para confundir a opinião pública.
16: Alfredinho também questiona a falta de transparência em relação ao financiamento de uma produção cinematográfica sobre o ex-presidente Jair Bolsonaro. Para ele, as suspeitas enfraquecem o discurso de moralidade adotado pela oposição.
19: Segurança Pública.
14: Aloysio Mendes, do Republicanos do Maranhão, cobra do Senado a votação da proposta que reduz a maioridade penal no país. O deputado ressalta que a medida já foi aprovada pela Câmara e, segundo ele, atende a uma demanda da sociedade.
16: Para Aloysio Mendes, a legislação atual favorece a impunidade de adolescentes envolvidos em crimes violentos, como homicídios e estupros. O parlamentar argumenta que jovens com direito ao voto também devem responder criminalmente por seus atos.
19: Direitos Humanos.
14: Soraya Santos, do PL do Rio de Janeiro, destaca o Maio Laranja e alerta sobre o aumento do abuso infantil no país. Ela pede vigilância permanente de famílias, escolas e da sociedade na proteção das crianças que muitas vezes, pela tenra idade, não conseguem verbalizar a violência.
16: Segundo dados do Ministério da Justiça, nos três primeiros meses do ano, o Brasil registrou mais de 13 mil estupros de vulneráveis. Soraya Santos alerta que a maioria dos abusos ocorre nos círculos próximos da criança, tornando a infância um período marcado por dor e sofrimento.
19: Saúde.
14: Câmara aprova assistência especial para mães de recém-nascidos com deficiência. A repórter Sofia Peçanha explica quais as condições.
2: A Câmara dos Deputados aprovou o projeto que torna obrigatória a assistência especial fornecida às mães de recém-nascidos com deficiência ou doença crônica que exige um tratamento continuado. A proposta prevê que maternidades, casas de parto e hospitais da rede pública e privada forneçam orientações por escrito sobre os cuidados necessários com a criança e também uma lista de instituições, associações e órgãos públicos especializados no atendimento a pessoas com deficiência ou patologias específicas. A relatora da proposta na Comissão de Defesa dos Direitos da Mulher foi a deputada Leda Borges, do Republicanos de Goiás. Ela destacou a importância do acesso à informação para as famílias.
21: Trata-se, sobretudo, da democratização do acesso às informações qualificadas sobre a deficiência ou patologia constatada na criança em tenra idade. Esse dado é fundamental, pois na maior parte dos casos, essa criança precisará de acompanhamento pelo resto da vida.
2: O autor do projeto original, o deputado Duarte Júnior, do Avante do Maranhão, afirma que o nascimento de uma criança com deficiência ou patologia crônica pode gerar um grande impacto emocional, físico e financeiro para a família, mas que a assistência especial a essas mães pode contribuir para a melhoria da qualidade de vida da criança e favorecer sua inclusão social. Durante a votação na Comissão de Constituição e Justiça, a relatora, a deputada Lindsay da Mata, do PSB da Bahia, afirmou que a medida pode trazer mais segurança às mães no momento do diagnóstico.
22: Isso vai dar mais segurança nesse momento de tanta fragilidade que a mãe passa com essa descoberta da dificuldade do seu filho, para que ela possa levá-lo a pessoas especializadas que possam realmente assegurar o tratamento dele e o apoio psicológico dela.
2: O projeto

0: recoloca a dignidade humana no centro do debate sobre inteligência artificial.
1: Flávio Nogueira lembra que a Igreja Católica já se manifestou em outros momentos da história sobre mudanças que afetaram profundamente a sociedade, como durante a Revolução Industrial. Ele reforça que a inteligência artificial deve servir ao ser humano e não o contrário.
2: Votação.
0: A pauta da semana na Câmara inclui projetos que tentam conter a crise na alta dos combustíveis e também que aumentam as penas para vários crimes de natureza sexual previstos no Estatuto da Criança e do Adolescente.
1: A análise das propostas começou no final da tarde no plenário da Câmara. A edição de amanhã vai trazer detalhes sobre as votações.
0: Termina agora o Jornal Câmara dos Deputados com trabalhos técnicos de Everson Urani e apresentação de José Carlos Andrade e Márcio Aquilissardi. Uma boa noite para você.
1: Ótima noite. A Voz do Brasil volta amanhã.

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1: 8 horas.
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2: É incrível estar aqui e sempre como se fosse a primeira vez, né? É como se o tempo não tivesse passado, assim como as canções de amor que não passam, né? Como já indagava o mestre Carlos Drummond de Andrade, para quem ama, o tempo passa. Não passa o abismo do coração, lá dentro perdura a graça do amor, florindo em canção. O tempo nos aproxima cada vez mais, nos reduz a um verso e uma rima, de mãos e ódios na luz. Não há tempo consumido, nem tempo a economizar. O tempo é todo vestido de amor e tempo de amar. O meu tempo é o teu, amada. Transcendo em qualquer medida, além do amor não há nada. Amar é um sumo da vida. São muitos os mitos, são mitos de calendário. Tanto o ontem como agora, e o teu aniversário é um nascer a toda hora. Puxa, isso aí arrebenta qualquer um, né? E o nosso amor que brotou do tempo não tem idade, pois só quem ama escutou o apelo da eternidade. Como vai você? Eu preciso

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2: 9:02.
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